0: juros para as mulheres. É de 11,5% ao ano.
1: Aqueles que não se habilitaram ainda podem fazer a solicitação, mas precisam cumprir alguns requisitos. É preciso ter CNH categoria A, estar cadastrado em aplicativos de transporte ou entrega há pelo menos 6 meses, com no mínimo 100 corridas ou entregas feitas, ou trabalhar com carteira assinada há pelo menos 6 meses. Em seguida, o trabalhador deve acessar o endereço movebrasil.sistema.gov.br e fazer a inscrição utilizando a conta Gov. Em até 5 dias úteis, o sistema informa se a solicitação atende aos critérios do programa. Com isso, os trabalhadores com participação confirmada poderão procurar a Caixa Econômica Federal, o Banco do Brasil ou outras instituições financeiras habilitadas para facilitar o crédito. Reportagem Pablo Mudim.
2: Após a divulgação de 2 taxas adicionais impostas pelos Estados Unidos a produtos brasileiros, o governo informou como isso afeta o país.
3: Levantamento feito pelo Ministério do Desenvolvimento, Indústria, Comércio e Serviços apontou que 52,7% das exportações brasileiras para os Estados Unidos não estão alcançadas pelas sobretaxas.
2: Nessa categoria estão, por exemplo, café, carnes, ferro fundido, aeronaves, suco de laranja, frutas, vários produtos químicos e a maior parte das exportações de celulose.
3: De acordo com o Ministério, com base no comércio bilateral de 2024, estima-se que aproximadamente 23,1% das exportações ao país norte-americano estejam sujeitas às novas sobretaxas.
2: Agora é lei. Mulheres poderão usar aerossol de extratos vegetais, conhecido como spray de pimenta, para autodefesa.
3: A norma foi publicada hoje no Diário Oficial.
4: Foi sancionada nesta sexta-feira a lei que autoriza em todo o país a comercialização, a aquisição e a posse de aerossol de extratos vegetais, conhecido como spray de pimenta, para a autodefesa das mulheres. Para comprar o produto, elas terão que cumprir algumas exigências, como ter idade mínima de 18 anos, apresentar documento com foto e o comprovante de residência e declarar que não possui condenação por crime doloso com violência ou grave ameaça. O dispositivo pode ter capacidade máxima de 50 ml e pode ser usado apenas para repelir agressão injusta, atual ou iminente. Ele é classificado como um instrumento de menor potencial ofensivo e deve ser composto por extratos vegetais regulamentados pela Anvisa. O aerossol deverá ser de uso individual, intransferível e não poderá conter substância letal ou que cause intoxicação permanente. A comercialização será fiscalizada pelo Poder Executivo e os comerciantes deverão manter o registro das vendas por 5 anos e orientar as compradoras sobre o uso correto do equipamento. A nova legislação ainda cria o Programa Nacional de Capacitação em Defesa Pessoal e Uso de Instrumentos de Menor Potencial Ofensivo para Mulheres. A ideia é oferecer orientações sobre legítima defesa e ações de combate à violência doméstica. Raquel Mariano, para a Voz do Brasil.
2: E já estão em vigor novas regras para proteger as mulheres do ambiente digital.
3: O decreto publicado nesta semana estabelece diretrizes para prevenir e combater os crimes cometidos ou facilitados pelo uso de tecnologias, incluindo conteúdos manipulados por inteligência artificial.
2: Confira agora na reportagem de Luana Karen.
5: A violência contra mulheres não conhece limites físicos e cada vez mais as agressões se espalham pelas redes sociais, aplicativos de mensagens e outras plataformas digitais. Para enfrentar esse cenário, entraram em vigor novas regras que reforçam a proteção das mulheres no ambiente digital e estabelecem responsabilidades para as plataformas de internet, como destaca a ministra das Mulheres, Márcia Lopes.
6: Toda vez que uma mulher se sentir ofendida, humilhada, com exposição de conteúdos íntimos não consentidos, ela imediatamente denuncia para a plataforma e a plataforma tem 2 horas para a remoção desses conteúdos. Caso contrário, responderá com multa, com outros tipos de controle pela Agência Nacional de Proteção de Dados do Ministério da Justiça.
5: O decreto define o que é violência contra a mulher em ambiente digital. A norma engloba crimes e outros atos ilícitos praticados com o uso da internet e de tecnologias digitais, que provoquem sofrimento físico, psicológico, sexual, político ou econômico. A delegada-chefe adjunta da Delegacia Especial de Atendimento à Mulher, de Brasília, Mariana Almeida, destaca que grande parte das vítimas são crianças e adolescentes.
7: Muitos desses casos têm acontecido com adolescentes, principalmente ali na faixa iniciando ali dos 10, 11 anos de idade, que é o que, quando a gente acredita que elas passam a ter um acesso ao celular um pouco mais livre, né? E aí a gente vê, infelizmente, esses casos em que essas meninas são cooptadas através desses, até mesmo de chats de jogos, né?
5: Uma das principais mudanças trazidas pelo decreto é a obrigação das plataformas digitais de agir com rapidez. Nos casos de divulgação de imagens ou vídeos íntimos sem autorização, o conteúdo deverá ser retirado do ar em até 2 horas após a notificação. As empresas terão ainda que oferecer canais gratuitos e de fácil acesso para denúncias, acompanhar cada caso e divulgar informações sobre a Central de Atendimento à Mulher, o Ligue 180. A delegada-chefe adjunta Mariana Almeida destaca que muitas vezes, por estar atrás de uma tela, o criminoso acredita que pode sair impune.
7: A internet, ela deixa rastro. Então, nós temos, sim, meios, nós temos mecanismos de, através desses rastros, né, que são deixados ali, é possível, sim, responsabilizar esses agressores que tentam ali se valer desse anonimato para praticar esses crimes contra as mulheres.
5: O decreto também trata de um problema cada vez mais comum, o uso da inteligência artificial para criar imagens ou vídeos falsos de nudez ou conteúdo sexual envolvendo mulheres. As plataformas deverão adotar mecanismos para identificar e bloquear esse tipo de solicitação. Outra novidade é a determinação para reduzir o alcance de ataques coordenados contra mulheres nas redes sociais, especialmente quando envolvem mulheres que exercem funções públicas ou têm grande exposição profissional, como jornalistas. A fiscalização ficará a cargo da Autoridade Nacional de Proteção de Dados. Casos de violência contra a mulher podem ser denunciados pelo Ligue 180, que funciona gratuitamente 24 horas por dia. Violações de direitos humanos também podem ser comunicadas pelo Disque 100. Reportagem Luana Karen.
3: Atualmente, a maior parte dos serviços públicos podem ser encontrados pela internet usando a conta GovBR.
2: Mais de 177 milhões de pessoas usam o GovBR e são mais de 13 mil serviços públicos digitais disponíveis.
3: O repórter Carlos Oliveira fala quais cuidados que temos que ter com a conta. Vamos ouvir.
8: O primeiro cuidado que você precisa ter com a conta GovBR é guardar a sua senha com o mais absoluto sigilo. Nunca compartilhe com ninguém. Tenha o mesmo rigor que você tem com a senha do seu banco. Outra coisa importante é aumentar o nível da sua conta GovBR para ouro, caso ainda não seja. Aí você pode fazer o reconhecimento facial, o que torna a identificação ainda mais segura contra possíveis fraudes. Habilite também a verificação em 2 etapas. Com isso, toda vez que você entrar no GovBR, colocar o seu CPF e senha, o aplicativo GovBR vai gerar um código. Só depois que digitar esse código é que você terá acesso à plataforma. A verificação em 2 etapas vai funcionar se você tiver a conta GovBR de nível prata ou ouro. Você ainda pode fazer a gestão dos dispositivos que acessam sua conta GovBR. Essa ferramenta permite o monitoramento de quais aparelhos e em que locais a sua conta foi acessada pela última vez. E o histórico da conta GovBR, do mesmo jeito, mostra todos os acessos, além dos atendimentos feitos na plataforma. Mais de 177 milhões de pessoas usam o GovBR e são mais de 13 mil serviços públicos digitais disponíveis. A plataforma abrange serviços federais, estaduais e municipais. Segundo o diretor do Departamento de Identidade Digital da Secretaria de Governo Digital do Ministério da Gestão, Hudson Mesquita, este ambiente do GovBR é seguro.
9: Não há registros de invasões ou de vazamento de dados na plataforma GovBR. O sistema possui diversas tecnologias e processos de monitoramento que garantem a segurança dos ambientes tecnológicos e a privacidade das pessoas.
8: Para saber como aumentar o nível de sua conta, fazer a verificação em 2 etapas, habilitar a gestão de dispositivos, ver como baixar o aplicativo GovBR e tirar qualquer dúvida sobre a plataforma, acesse o site gov.br/conta. Também existem unidades de atendimento presencial do GovBR. Para saber se tem uma

0: Nacional de Desenvolvimento da Educação, FNDE. Os materiais podem ser utilizados em disciplinas, projetos pedagógicos locais e atividades de educação integral, observadas as definições de cada sistema de ensino. Segundo o Ministério da Educação, a proposta é apoiar o trabalho das redes da educação básica com conteúdos voltados à educação fiscal, ao orçamento público, à transparência e ao controle social. Os recursos pedagógicos e as informações sobre a adesão podem ser consultados na página do projeto, disponível em gov.br/FNDE. A adesão é voluntária. Diego Freitas, para a Voz do Brasil.
1: Termina amanhã, dia 25, o prazo para o envio de contribuições sobre a educação bilíngue de surdos no país.
2: As contribuições serão usadas para consolidar as diretrizes nacionais desta modalidade, para um ensino mais inclusivo e de maior qualidade.
3: Podem participar professores, gestores, profissionais da educação e qualquer cidadão interessado no tema. O professor universitário Emiliano Aquino, que é também pai e sobrinho de surdos, destaca a importância da participação da sociedade em torno deste tema.
4: Essas opiniões da sociedade constituem uma das fontes que ajuda os conselheiros a pensarem e a deliberarem. Isso é absolutamente fundamental para que a modalidade possa ter consequências nos sistemas de ensino, nas escolas.
3: A consulta pública vai embasar a elaboração das diretrizes curriculares nacionais da educação bilíngue de surdos, um norte para estados e municípios na expansão e na consolidação dessa modalidade de ensino. Alguns dos pontos abordados pelo documento são o uso da língua brasileira de sinais nas escolas, o ensino do português escrito como segunda língua, a formação de professores bilíngues e a produção de materiais didáticos específicos para estudantes surdos. Para contribuir, basta acessar a plataforma brasilparticipativo.presidencia.gov.br. Reportagem Thaís Antônio.
1: E você pode aprender inglês e espanhol pela internet na plataforma MEC Idiomas.
2: A ferramenta é voltada à aprendizagem do nível básico ao avançado.
1: Saiba como se inscrever com Thaísa Vitória.
5: Uma plataforma gratuita para estudantes iniciarem ou complementarem o aprendizado em línguas estrangeiras. Esse é o objetivo do MEC Idiomas, que oferece cursos de inglês e espanhol por meio do portal mecidiomas.mec.gov.br ou de aplicativo. Para acessar a ferramenta, é necessário fazer login com uma conta gov.br. O usuário deve escolher o idioma que quer aprender. Em seguida, pode realizar o teste de proficiência disponível, que avalia o grau de conhecimento, ou iniciar diretamente pelo nível básico. Depois, é só começar as aulas, realizar os exercícios propostos e avançar pelas unidades do curso. As aulas são organizadas em 6 níveis de aprendizado. Cada um deles reúne de 4 a 6 módulos, contendo entre 10 e 15 aulas. No total, estão disponíveis cerca de 800 aulas. Ao concluir um nível, o estudante recebe um certificado. Thaísa Vitória para a Voz do Brasil.
2: As férias de julho estão na reta final e o fim de semana promete ser de praias, piscinas, rios e lagos para crianças e adolescentes.
1: Mas, para garantir que a diversão não vire tragédia, a atenção com os pequenos precisa ser redobrada.
2: É amanhã, dia 25 de julho, é o Dia Mundial de Prevenção do Afogamento, uma data que reforça cuidados simples e que podem salvar vidas.
1: E a repórter Graziele Bezerra mostra o que pais e responsáveis devem fazer para proteger a garotada.
6: A babá Cassiane de Freitas aproveitou os últimos dias de férias para levar a filha Ruth Esther, de 8 anos, para brincar e nadar no Lago Paranoá, em Brasília. Mas em nenhum momento da brincadeira desviou a atenção da menina. Era um olho na cria e o outro também.
7: Ia ter bastante atenção, né? Porque criança cega a gente. Eu tenho muito medo também, por isso que eu deixo ela só no raso mesmo, porque a água é traiçoeira, né?
6: Nadar no lago é uma das brincadeiras preferidas da Ruth, que está sempre atenta para evitar acidentes na água.
8: Eu brinco de peixe, porque eu amo nadar. Eu tomo cuidado para mim não afogar, porque eu sou inteligente.
6: O Davi

0: Lucas, de 13 anos, também aproveitou os últimos dias de férias na água, mas tudo com muita atenção e cuidado.
1: Eu sei nadar, mas eu não sou aquela pessoa que nada muito bem, e aí de vez em quando eu uso boia, mas como aqui eu tava com meu pai, né, ele tava tendo atenção e me olhando.
0: Dados do Ministério da Saúde apontam que dos cerca de 72 mil afogamentos ocorridos no Brasil entre 2010 e 2023, mais de 13 mil foram de crianças e adolescentes de 0 a 14 anos. Para os pequenos, entre 1 e 4 anos, essa é a segunda maior causa de mortes acidentais no país. E o afogamento em águas naturais, como rios e lagos, foi o mais frequente. Segundo o sargento Flávio Rosa, do Grupo de Operações Aquáticas do Corpo de Bombeiros do Distrito Federal, existem cuidados que precisam ser adotados para evitar que a diversão seja substituída por tragédia.
2: Em afogamento, a gente fala que água no umbigo é sinal de perigo. Uma criança deve estar a um braço de distância do adulto responsável. A responsabilidade sobre a criança é do próprio responsável e não delegar isso jamais. Existe um tipo de boia que é mais eficaz, que é ela que vai no tórax da criança e vai nos braços. Mesmo com equipamento, a criança deve estar sob observação.
0: Para os adultos, o alerta do sargento é: se beber, não mergulhe.
2: Mais de 70% dos afogamentos têm influência da bebida alcoólica. Bebeu, interessante que não entre na água.
0: O Brasil tem uma política nacional de redução da morbimortalidade por acidentes e violências. O plano estabelece diretrizes para prevenir mortes e ferimentos causados por acidentes no país. Entre as diretrizes dessa política está a promoção de práticas e comportamentos seguros e saudáveis para evitar que os afogamentos acabem em morte ou lesões físicas, como explica a médica do Hospital Universitário de Brasília, Thaís Mendonça Barbosa.
3: É importante que a gente determine quem é o guardião da vez, né? Quem que vai cuidar daquelas crianças que estão próximas à água e que essa pessoa tenha atenção total naquilo. Claro que saber nadar diminui o risco, mas a gente tem que lembrar que ele não elimina, né? Brincadeiras na água, essa criança pode engolir a água, ela pode bater a cabeça num salto. Por isso que mesmo crianças que sabem nadar precisam estar sob supervisão e a gente lembrar que tudo acontece em questão de segundos, né?
0: O socorro imediato pode salvar vidas em caso de afogamentos. As ocorrências devem ser comunicadas ao SAMU no 192 ou aos bombeiros no número 193. Reportagem Graziele Bezerra.
4: E hoje, sexta-feira, Luciana, tem dica para o final de semana. Que tal assistir de casa um filme brasileiro?
5: Acho uma ótima ideia, Ellen. E a dica que quem vai dar sou eu. É a plataforma pública de streaming Tela Brasil, que tem mais de 550 opções de produções.
4: É, além de produções infantis, tem alguns indicados ao Oscar, como O Que É Isso, Companheiro? E clássicos como Deus e o Diabo na Terra do Sol, de Glauber Rocha.
6: A produção nacional de cinema está disponível a qualquer pessoa, em qualquer lugar, na palma da mão. É o Tela Brasil, primeira plataforma pública de streaming do audiovisual brasileiro. São filmes premiados, documentários, produções infantis, obras musicais e animações, entre mais de 550 títulos no catálogo. E o acesso é gratuito, basta usar a conta gov.br. A plataforma apresenta ainda filmes brasileiros indicados ao Oscar, entre eles O Quatrilho, de Fábio Barreto, e O Que É Isso, Companheiro, de Bruno Barreto, além de sucessos de bilheteria, como Carandiru, de Hector Babenco, e Olga, de Jaime Monjardim. Também estão disponíveis clássicos do cinema brasileiro, como Deus e o Diabo na Terra do Sol, de Glauber Rocha, e A Hora da Estrela, de Suzana Amaral. Mais de 300 obras oferecem recursos, como legendas descritivas, audiodescrição e tradução em libras. O aplicativo Tela Brasil está disponível para celulares e tablets com sistemas Android e iOS e na versão para computadores no endereço telabrasil.cultura.gov.br. Daniele Popov para A Voz do Brasil.
5: Agências do INSS terão mais de 13 mil vagas de atendimento nesse fim de semana em todas as regiões do país.
4: Os atendimentos serão destinados à realização de perícias médicas e avaliações sociais, etapas obrigatórias para concessão de benefícios.
5: Para ser atendido, o cidadão precisa agendar pelo site ou aplicativo Meu INSS, ou então pelo telefone na central 135.
4: E essa Essas foram as notícias do Governo Federal.
5: Uma realização da Secretaria de Comunicação Social da Presidência da República.
4: Com produção da Empresa Brasil de Comunicação.
5: Fique agora com as notícias do Poder Judiciário e do Congresso Nacional. Boa noite e um bom fim de semana.
4: Boa noite e até segunda-feira.
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9: No Tribunal Constitucional de Portugal, o presidente do STF defende criação de rede de cortes constitucionais em defesa da independência judicial.
10: Para o STJ, é assédio de consumo a visita não solicitada a idosos para oferecer empréstimo consignado.
9: Tribunal Superior do Trabalho apoia a campanha de combate ao tráfico de crianças e adolescentes pela internet.
10: Boa noite, eu sou Marcela Luiz.
9: E eu sou Walter Lima.
10: O presidente do Supremo Tribunal Federal, ministro Edson Fachin, defendeu nesta sexta-feira, em Lisboa, a criação de uma rede de cortes constitucionais da América Latina, do Caribe e da Península Ibérica.
9: A proposta foi apresentada durante uma visita institucional ao Tribunal Constitucional de Portugal, com o objetivo de fortalecer a cooperação entre os tribunais na defesa da democracia, do Estado de Direito e da independência do Judiciário. Marcelo Della Libera.
11: O presidente do Supremo fez um balanço da agenda de sexta-feira em Portugal e destacou os avanços nas relações entre as instituições de justiça dos países de língua portuguesa.
12: Tivemos dois encontros muito produtivos. O primeiro com o Conselho Superior da Magistratura de Portugal, no qual discutimos integrações institucionais muito importantes. O segundo encontro que tivemos foi com o senhor presidente do Tribunal Constitucional Português e nós levamos a ele a nossa preocupação para criar e desenvolver uma rede na comunidade dos países de língua portuguesa de defesa da autonomia e da independência judicial.
11: Durante a agenda, também foi anunciada a primeira edição do curso Justiça 4.0. A formação será realizada em novembro no Supremo Tribunal Federal e reunirá representantes da comunidade dos países de língua portuguesa.
10: Para o STJ, é assédio de consumo a visita domiciliar de correspondentes bancários a aposentados e pensionistas do INSS sem solicitação para oferecer empréstimos consignados.
9: Essa prática é proibida pelo Código de Defesa do Consumidor. Fátima Uchoa.
13: O Ministério Público do Maranhão ajuizou ação civil pública após denúncias de assédio de consumo em Timbiras. A terceira turma do STJ manteve a decisão da Justiça Maranhense que condenou instituições financeiras a não realizarem visitas à casa de idosos para oferecer empréstimos consignados quando o serviço não tiver sido solicitado, segundo a ministra relatora Nancy Andrighi. Considerando a hipervulnerabilidade do idoso, a visita domiciliar não solicitada reduz drasticamente a margem de reflexão, pressionando a aceitação imediata do serviço.
10: Tribunal Superior do Trabalho apoia campanha de combate ao tráfico de crianças e adolescentes pela internet.
9: Este ano, a iniciativa foca na conscientização sobre os riscos das redes sociais. Marla Lacerda.
14: A campanha O Tráfico de Pessoas é Real quer conscientizar pais, mães, professores e sociedade sobre os perigos que sites e redes sociais oferecem. Um alerta sobre conversas aparentemente inocentes em ambientes virtuais, mas que, na verdade, terminam em aliciamento de vítimas. Mais de 3 milhões por ano. A campanha faz parte do projeto Liberdade no Ar, que desde 2022 conta com o apoio da Justiça do Trabalho na divulgação de vídeos e banners de conscientização.
10: Justiça determina que vereador de Joinville, em Santa Catarina, e outro réu removam vídeos ofensivos publicados em redes sociais.
9: A ação foi apresentada pelo Ministério Público Federal, Vanessa Pereira.
15: Segundo a ação, os vídeos publicados por um vereador de Joinville, em Santa Catarina, e por outro réu, contém mensagens discriminatórias e ofensivas contra moradores de comunidades periféricas, migrantes e beneficiários de programas sociais. Com isso, a Justiça Federal em Florianópolis determinou que os réus removam os conteúdos do ar em até 24 horas e que a empresa Meta retire os links das publicações do ar em até 48 horas, sob pena de multa.
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9: Boa noite.
10: E um bom fim de semana.
9: E até segunda-feira.
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16: Eu sou Humberto Pinheiro e estes são os destaques de hoje do Jornal do Senado, que começa agora. Acordo entre Mercosul e União Europeia é destaque da pauta internacional do Senado. Lei garante crédito a empresas afetadas pela crise no comércio externo. Aprovada pelo Senado, lei garante meia entrada na Copa do Mundo Feminina de 2027. Boa noite. O acordo de livre comércio entre o Mercosul e a União Europeia foi o principal destaque da pauta internacional do Senado no primeiro semestre. Após 26 anos de negociações, os senadores aprovaram o acordo provisório de comércio entre os dois blocos. A medida abre caminho para a formação de uma das maiores áreas de livre comércio do mundo, com um mercado de mais de 700 milhões de consumidores. Mais informações com o repórter Pedro Pincer.
17: O texto prevê redução de tarifas para 91% dos produtos importados pelo Mercosul e 95% dos produtos importados pela União Europeia. O acordo criará uma das maiores áreas de livre comércio do mundo, ligando os dois blocos em um mercado de mais de 700 milhões de pessoas. Entre os pontos positivos estão o aumento das exportações agrícolas, maior acesso a equipamentos e maquinários europeus, atração de investimentos e modernização industrial. A senadora Tereza Cristina, do Progressistas de Mato Grosso do Sul, deu mais detalhes sobre o tratado.
18: E o acordo, ele é muito amplo, ele trata de compras governamentais, investimentos, ele trata do setor financeiro, produtos do agro que vão ter acesso ao mercado europeu com alíquotas mais baratas e também o que nós vamos receber de lá. É uma coisa de mão dupla o acordo, não só o que nós exportamos e o que nós vamos importar de lá.
17: Outro acordo de livre comércio considerado importante foi o firmado entre o Mercosul e Singapura. Pelo texto, o país asiático concederá isenção tarifária imediata e integral à totalidade de produtos exportados pelo Mercosul. Já o bloco sul-americano se compromete a eliminar progressivamente, em até 15 anos, as tarifas incidentes sobre 95,8% dos produtos do país asiático, o que corresponde a 90,8% do total do valor atualmente importado. Outros tratados internacionais aprovados dizem respeito à proteção de direitos do consumidor em contratos do Mercosul e projetos de coprodução cinematográfica com a França e com a China.
16: Foi sancionada a lei que cria linhas de crédito para empresas afetadas pelas crises do comércio internacional. A medida prevê até 15 bilhões de reais em financiamentos para exportadores de outros setores da economia. O objetivo é ampliar o acesso ao crédito, preservar a competitividade das empresas brasileiras e reduzir os impactos de instabilidade no mercado externo. Repórter Patrícia Oliveira.
19: A nova lei busca reduzir o impacto do aumento das tarifas sobre produtos brasileiros. Poderão ter acesso ao crédito empresas da indústria, da agropecuária, da pesca, da aquicultura, da mineração e também cooperativas e associações. Os recursos podem ser usados para capital de giro, compra de máquinas e equipamentos e modernização da produção. O presidente da Comissão de Relações Exteriores, senador Nelsinho Trade, do PSD de Mato Grosso do Sul, defende a atuação coordenada das instituições brasileiras.
20: Precisamos entender se os instrumentos criados são suficientes para enfrentar uma situação como essa e, se necessário, discutir aperfeiçoamento, sempre com base em critérios técnicos e na proteção da economia brasileira.
19: O governo prevê que o novo tarifaço vai atingir 18% das exportações brasileiras para os Estados Unidos.
16: A Comissão de Constituição e Justiça aprovou neste ano um pacote de propostas voltadas à eficiência do Poder Judiciário, à modalidade administrativa, à segurança de servidores essenciais e à regulação de direitos civis. Entre as matérias estão o estabelecimento de barreiras contra a sobrecarga processual em tribunais superiores, a tipificação de novos crimes qualificados e o endurecimento das normas contra a lavagem de dinheiro no país. A reportagem é de Bruno Lourenço.
1: A Comissão de Constituição e Justiça votou neste primeiro semestre restrições para o uso de dinheiro em espécie para a compra de imóveis, a autorização para que servidores públicos sejam MEIs e iniciativa que define critérios objetivos para a concessão da assistência judiciária gratuita. Os senadores chancelaram ainda a regulamentação do chamado filtro de relevância para a admissão de recursos especiais direcionados ao Superior Tribunal de Justiça. O relator da matéria, senador Sérgio Moro, do PL do Paraná, enfatizou que o acúmulo de processos nas cortes superiores inviabiliza uma justiça de qualidade.
21: Porque o acesso em demasia aos tribunais superiores, pelo acúmulo de milhares de processos nessas cortes, acaba dificultando a porta de saída. E o cidadão quer ver o final do processo.
1: A CCJ também aprovou no semestre a criminalização do exercício ilegal da medicina veterinária e o projeto que agrava as punições para crimes cometidos contra profissionais das áreas de saúde e de educação no exercício das funções. A comissão estabeleceu ainda regras de custódia compartilhada de animais de estimação em casos de dissolução conjugal. Fixou o prazo máximo de 5 anos para regularização e reordenamento de fios aéreos em postes pelas empresas de telefonia e energia e assegurou a equiparação de direitos de agentes indígenas de saúde e de vigilância sanitária aos agentes comunitários.
16: Apesar de reconhecer que o acesso à educação foi ampliado nas últimas décadas, o senador Confúcio Moura, do MDB de Rondônia, lembrou que é preciso garantir permanência dos alunos nas escolas, evitando a evasão e que haja aprendizagem efetiva. Para que isso ocorra, argumentou, é necessário valorizar os professores. Confúcio Moura também destacou que a melhoria da educação depende da continuidade das políticas públicas relacionadas ao setor e da redução das desigualdades entre as regiões do país.
22: Já não se trata apenas de garantir acesso, temos que garantir a permanência do aluno na sala de aula, a aprendizagem efetiva do aluno, a formação que prepare o cidadão para a vida. É aí que está o segredo, o nó da questão.
16: A FIFA começou a receber o cadastro de interessados em comprar ingressos para a Copa do Mundo Feminina de 2027, que será realizada no Brasil. Lei aprovada pelo Congresso Nacional garante o direito à meia entrada para estudantes, idosos, jovens de baixa renda e pessoas com deficiência. O benefício vale para todos os jogos disputados no país e busca ampliar o acesso do público ao maior torneio do futebol feminino. Mais detalhes com Rodrigo Rezende.
23: O cadastro para receber informações sobre a compra dos ingressos para a Copa do Mundo Feminina de 2027 já começou. As informações estão no site fifa.com. A lei com as regras para a Copa de 2027, aprovada pelo Congresso, garante uma carga de ingressos com preços pela metade para estudantes, pessoas com mais de 60 anos e jovens de baixa renda com até 29 anos cadastrados no CadÚnico. O senador Romário, do PL do Rio de Janeiro, destaca que o evento de 2027 terá um legado importante e se aproveitará da estrutura construída para a Copa de 2014.
24: Estamos falando de jovens e crianças que certamente irão se inspirar com as atletas e com a festa nos estádios. Estamos falando também do turismo e dos recursos da economia que serão gerados.
23: 8 cidades brasileiras serão sedes da Copa do Mundo em 2027. São elas: Rio de Janeiro, São Paulo, Belo Horizonte, Recife, Fortaleza, Salvador, Brasília e Porto Alegre.
16: Com trabalhos técnicos de João Lira, o Jornal do Senado fica por aqui. Acompanhe agora as notícias do Tribunal de Contas da União e da Câmara dos Deputados. Boa noite e um bom fim de semana.
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26: O Tribunal de Contas da União avaliou a política que busca garantir o acesso da população aos serviços postais em todo o país. O objetivo é assegurar que cartas e encomendas continuem chegando a todos os brasileiros, inclusive em regiões mais distantes. A auditoria apontou que os serviços postais continuam sendo essenciais, principalmente para moradores de áreas rurais e locais de difícil acesso. Nessas regiões, eles também garantem o acesso da população a documentos, medicamentos e outros serviços importantes. O TCU identificou desafios como dificuldades de financiamento, falhas no acompanhamento da qualidade dos serviços e necessidade de melhorar o planejamento. Por isso, o tribunal recomendou medidas para fortalecer a gestão, aumentar a transparência e garantir a continuidade dos serviços em todo o Brasil. Saiba mais em tcu.gov.br.
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3: Câmara aprova atendimento permanente para mulheres vítimas de violência.
4: Comissão limita a autoria de obra artística com uso de inteligência artificial.
3: Projeto prevê medidas para enfrentar os impactos climáticos nas escolas.
4: Plenário pode votar medida que impede fim repentino de jogos eletrônicos.
3: Boa noite. Já pode entrar na pauta de votações do plenário projeto que obriga empresas de jogos eletrônicos a avisarem antes de retirarem o produto do mercado. O repórter Antônio Vital tem os detalhes da proposta.
5: Ganhou o regime de urgência e pode ser votado no plenário da Câmara, projeto que pretende acabar com um dos principais motivos de queixas de jogadores de videogames, que é a retirada do produto do ar pela empresa desenvolvedora sem que haja um aviso prévio, ou até mesmo a chance de manter o game em um servidor próprio, disponível para quem quiser. Hoje, diversos videogames vendidos no mercado, na verdade, não passam de uma licença que dá direito aos compradores acessarem o conteúdo online, sem que o jogo possa ser baixado no computador. Isso significa que, quando a empresa decide retirar o produto do mercado, os jogadores que pagaram pela licença ficam sem acesso ao game. O projeto que ganhou o regime de urgência foi apresentado pela deputada Jandira Fegali, do PCdoB do Rio de Janeiro, e prevê obrigações para as empresas desenvolvedoras dos jogos. Obriga, por exemplo, que os consumidores sejam avisados com antecedência de 180 dias antes da retirada do produto e determina que os jogos fiquem disponíveis por pelo menos 2 anos antes de serem descontinuados. Os jogadores terão ainda o direito de serem informados se estão comprando um jogo que pode ser baixado no computador ou apenas uma licença para acesso online ao produto. Nesse caso, o fornecedor do jogo terá ainda que disponibilizar uma versão alternativa do jogo sem custos extras ou devolver o dinheiro pago, corrigido, quantia proporcional ao tempo de uso do produto. Segundo a autora do projeto, Jandira Fegali, as medidas foram sugeridas por comunidades de jogadores e complementam as regras do marco legal da indústria de jogos eletrônicos, uma lei aprovada em 2024. Além das obrigações das empresas, a proposta cria um fundo para preservação e fomento dos jogos eletrônicos. Os recursos serão destinados à preservação, catalogação, restauração e disponibilização pública dos jogos nacionais considerados relevantes, o que será feito em parceria com o Instituto do Patrimônio Histórico e Artístico Nacional, o IFAM. O regime de urgência foi aprovado de maneira simbólica pelo plenário. O deputado Kim Kataguiri, do Missão de São Paulo, defendeu as medidas previstas para evitar que o consumidor compre uma licença achando que está adquirindo um jogo, mas ele criticou a criação do fundo.
6: Os jogadores não estão pedindo a criação de um fundo público, os jogadores não estão pedindo que o IFAM faça qualquer regulamentação. A demanda é simplesmente corrigir uma falha de mercado, assimetria de informação. A empresa sabe quando vai encerrar o servidor, a empresa sabe até onde vai manter as suas atividades, mas não esclarece isso para o consumidor. A empresa sabe que não está vendendo o jogo, a empresa sabe que está vendendo licença, mas não deixa isso claro para o consumidor.
5: O projeto proíbe a venda de qualquer jogo eletrônico que não possa ser utilizado pelo consumidor de forma independente após o encerramento do serviço, com exceção daqueles oferecidos por meio de assinatura, e desde que isso esteja claro no contrato. A punição para a empresa que não obedecer às regras é multa que pode ser de 1% do faturamento bruto ou R$500 mil. Com o regime de urgência, o projeto pode ser votado a qualquer momento no plenário da Câmara, sem passar pela análise das comissões permanentes da Casa. Rádio Câmara, de Brasília, Antônio Vital.
2: Previdência.
4: Sérgio Brito, do PSD da Bahia, pede urgência na votação do projeto que regulamenta a aposentadoria especial dos agentes comunitários de saúde e dos agentes de combate às endemias. Ele lembra que a medida beneficia mais de 400 mil profissionais e reconhece o trabalho realizado para melhorar a atenção básica.
12: Esses profissionais estão todos os dias nas ruas,
9: enfrentando sol, chuva, doenças e situações de risco para cuidar da saúde da nossa população. Eles são a porta de entrada do SUS e merecem reconhecimento. O projeto garante uma aposentadoria mais justa, aos 52 anos de idade para os homens e 50 anos para as mulheres, com pelo menos 20 anos de efetivo exercício na função, além de assegurar integralidade e paridade nos benefícios.
3: Sérgio Brito lembra ainda que o texto estabelece regras para os servidores que exerceram parte da carreira em outras atividades. Para ele, a proposta representa um ato de justiça e fortalece o SUS ao valorizar os profissionais responsáveis pela prevenção de doenças e pelo cuidado das famílias.
10: Agricultura.
4: O governo federal editou uma medida provisória como parte do acordo com o Congresso e o setor agropecuário para buscar soluções para a dívida agrícola. A repórter Silvia Munhato traz mais informações sobre o texto enviado pelo Executivo.
11: A Câmara analisa a medida provisória que autoriza a criação de linhas de crédito rural para recomposição de dívidas de produtores rurais e cooperativas afetados por eventos climáticos adversos ou pela redução nos preços de comercialização de seus produtos. O texto é fruto de um acordo entre o governo, representantes do setor e parlamentares, anunciado pelo presidente da Câmara dos Deputados, Hugo Mota. O deputado Alceu Moreira, do MDB do Rio Grande do Sul, da Frente Parlamentar da Agropecuária, disse que o setor teve que ceder nas suas reivindicações, mas que o acordo foi bom, porque sinalizou para a criação de um fundo garantidor que poderá reduzir custos de forma mais permanente.
12: Porque o fundo garantidor reduz o risco de quem financia. Se nós tivermos outro problema climático, o fundo garantidor vai conseguir indenizar as lavouras pela perda, o que significa dizer que o seguro agrícola virá logo depois, será muito mais barato, porque ele terá menos risco de indenização pela incidência do prejuízo.
11: Segundo o governo, a medida provisória deverá permitir a renegociação de mais de 100 bilhões de reais em dívidas, com um impacto anual nas contas públicas inferior a 4 bilhões de reais. Para ter acesso aos benefícios, produtores rurais e cooperativas devem ter registrado entre 2019 e 2025 perdas em duas ou mais safras, que resultaram na redução de, no mínimo, 30% da renda bruta esperada. Os encargos financeiros ficarão entre 6% ao ano e 12% ao ano, dependendo do porte do produtor. O prazo de reembolso será de até 8 anos, com carência de 2 anos para o pagamento da primeira parcela do principal. A medida provisória ainda permite que os bancos prorroguem por até 30 dias o vencimento das operações de crédito de produtores que estavam adimplentes até o dia 14 de julho. Da Rádio Câmara de Brasília, Silvia Munhato.
10: Desenvolvimento Regional.
3: Projeto de Hildo Rocha, do MDB do Maranhão, obriga os estados e a União a informarem as câmaras de vereadores sobre a execução de obras e serviços nos municípios. Ele explica que a ideia é ampliar a transparência e permitir que os vereadores acompanhem investimentos feitos com recursos públicos.
13: O governo federal, eles têm executado obras diretamente nos estados e nos municípios. E os estados também. Tem estado que até reforma de praça fazem. Entretanto, os vereadores, eles não têm acesso a essas informações. A União chega lá, o governo federal, através de algum órgão do governo federal, executa a obra e o vereador fica sem saber o que é que está acontecendo ali. Da mesma forma, o governo do estado chega no município, executa a obra e faz o serviço. E os vereadores ficam sem saber.
4: Pelo texto, devem ser repassadas informações como valor da obra, fonte dos recursos, prazos e identificação do órgão executor ou da empresa contratada. Hildo Rocha acrescenta que a medida prevê punição para quem deixar de comunicar as ações ao Legislativo Municipal.
10: Educação.
3: Avança na Câmara projeto que prevê medidas para enfrentar os impactos climáticos nas escolas. A repórter Júlia Lopes traz mais informações sobre a proposta.
14: A Comissão de Educação da Câmara dos Deputados aprovou um projeto que estabelece diretrizes para reduzir os efeitos das mudanças climáticas no ambiente escolar, como ondas de calor e chuvas intensas. A proposta prevê ações de adaptação e educação ambiental nas unidades de ensino, além de medidas para garantir conforto térmico em salas de aulas e áreas comuns. Para a autora do projeto, deputada Sâmia Bonfim, do PSOL de São Paulo, adaptar as estruturas das escolas às mudanças climáticas é fundamental.
7: As escolas, elas precisam estar adaptadas para que o direito à educação seja assegurado, para que os alunos possam aprender e para que os trabalhadores da educação possam trabalhar, porque senão é inviável, é impossível. E aí o projeto propõe iniciativas e diretrizes para que haja mudança da estrutura, da arquitetura, instalação de ar-condicionados, ventiladores, arborização, ou seja, é uma meta mesmo, uma construção de escolas em que a infraestrutura considere as questões climáticas também.
14: No texto proposto pela relatora, deputada Silvia Cristina, do PP de Rondônia, haverá mudanças na Lei de Diretrizes e Bases da Educação para garantir que seja de responsabilidade do poder público realizar instalações escolares adequadas ao clima de acordo com cada região. Segundo a relatora, não é necessário alterar regras sobre o uso de recursos da educação. Ela explicou que os investimentos para a adaptação das escolas já podem ser feitos com base na legislação atual. Dados do Censo Escolar de 2023 mostram que apenas 3 em cada 10 salas de aula da rede pública têm climatização. Isso significa que cerca de 70% ainda não contam com esse tipo de estrutura. Na rede privada, o índice de salas climatizadas chega a 47%. Ainda segundo o levantamento, cerca de 7.500 escolas não têm acesso à água potável e mais de 3.200 não contam com nenhuma fonte de água. Da Rádio Câmara de Brasília, Júlia Lopes.
4: O projeto que propõe medidas para a redução dos efeitos climáticos nas escolas ainda será analisado pelas comissões de Desenvolvimento Urbano, Finanças e Tributação e Constituição e Justiça.
25: Saúde.
3: A Câmara aprovou e já encaminhou ao Senado o projeto de Jorge Sola, do PT da Bahia, que permite a dispensa de licitação para aquisição pelo SUS de medicamentos da empresa brasileira de hemoderivados e biotecnologia, a Hemobras.
4: O deputado explica que a medida agiliza o acesso aos produtos, reduz entraves administrativos e fortalece a produção nacional. Jorge Sola acrescenta que a proposta garante o abastecimento do SUS e preserva o caráter público da produção desses medicamentos por meio da Hemobras.
8: É bom lembrar que a Hemobras produz hemoderivados a partir do plasma excedente coletado na rede de banco de sangue do SUS. E no Brasil, a nossa Constituição proíbe a comercialização do sangue e de todos os tecidos e órgãos. Então, não é possível uma empresa privada produzir hemoderivados no Brasil, porque sangue no Brasil não é mercadoria, sangue não pode gerar lucro. Por isso foi criada a Hemobras e por isso que a dispensa de licitação é extremamente coerente e necessária para o SUS.
25: Cultura.
3: Comissão aprova projeto que limita a autoria de obras com uso de inteligência artificial. A repórter Sofia Peçanha tem os detalhes.
10: A Comissão de Ciência, Tecnologia e Inovação aprovou o projeto que estabelece que apenas pessoas físicas podem ser reconhecidas como autoras de obras literárias, artísticas ou científicas. A proposta, apresentada pelo deputado Jonas Donizete, do PSB de São Paulo, altera a Lei de Direitos Autorais. Na prática, o texto reforça que, mesmo quando há uso de ferramentas de inteligência artificial no processo de criação, a autoria só poderá ser atribuída a um indivíduo humano, independentemente do nível de autonomia da tecnologia utilizada. O relator da proposta na comissão, o deputado Davi Soares, do Podemos de São Paulo, destacou que o uso de inteligência artificial deve ser equiparado a outras ferramentas usadas no processo criativo, como, por exemplo, pincéis e tintas utilizados por um artista plástico.
15: O uso das ferramentas de IA não pode ser considerado de forma diferente do emprego de qualquer outra ferramenta utilizada para a criação de obras, sejam elas físicas, analógicas ou digitais.
10: Segundo o projeto, a inteligência artificial pode ser usada como instrumento, mas não pode ser considerada autora de uma obra. Por exemplo, um escritor que utiliza um programa de IA para ajudar na elaboração de um texto continua sendo autor. Já conteúdos gerados automaticamente sem participação criativa humana relevante não terão autoria reconhecida. Na justificativa da proposta, o autor esclarece que a criação intelectual é um ato profundamente humano que reflete a individualidade, a personalidade e a criatividade do autor. Atributos que sistemas de IA, por mais avançados que sejam, não possuem. O relator, o deputado Davi Soares, ressaltou que a medida pretende proteger os criadores e evitar impactos no mercado cultural, como a produção em massa de conteúdos automatizados e a concentração no setor devido ao rápido avanço tecnológico.
15: Entretanto, a velocidade da evolução desses sistemas, a massificação do uso, exige uma resposta legislativa mais rápida, sob pena de estar sendo criada uma insegurança no ambiente de trabalho de artistas para os negócios de editores.
10: Agora, o projeto que assegura a humanos os direitos autorais de obras produzidas com o uso de inteligência artificial segue para análise na Comissão de Cultura. Da Rádio Câmara de Brasília, Sofia Peçanha.
25: Justiça.
4: Paulo Soares, do Podemos de São Paulo, apresentou o projeto de lei que cria o crime de corrupção sistêmica na legislação brasileira. O texto prevê punições para agentes públicos envolvidos em esquemas ilegais de desvio de recursos do contribuinte.
1: É fundamental que a gente possa penalizar, criminalizar o que eu chamo de corrupção sistêmica. Ou seja, incluir no Código Penal um dispositivo que possa colocar na cadeia para valer desde o político, aquele com o mandato, até o seu assessor, que tenha participado, de alguma maneira, dos esquemas de corrupção. Ou seja, é o interlocutor que foi chamar um prefeito, um vereador, uma empresa terceirizada para fazer parte da esquema. Todos os agentes envolvidos nos esquemas de corrupção precisam ser penalizados e com cadeia. Inclusive, prevê penas pesadas, mais de 20 anos de prisão, no caso, por exemplo, de políticos com mandato.
3: Paulo Soares explica que o projeto amplia a responsabilização de todos os envolvidos em esquemas de corrupção e prevê penas mais rigorosas para esses crimes. Ele afirma que a proposta fortalece o combate à corrupção e aumenta a transparência na administração pública.
25: Segurança Pública.
4: A Câmara aprovou a oferta de canais de atendimento permanentes para mulheres vítimas de violência. A repórter Paula Bittar acompanhou a votação.
17: A Comissão de Constituição e Justiça da Câmara aprovou um projeto que determina a oferta permanente e gratuita de canais telefônicos e virtuais de atendimento para mulheres em situação de violência doméstica e familiar. O texto aprovado prevê que esses canais funcionem 24 horas por dia, todos os dias da semana, com profissionais capacitados para receber notícias de infrações penais, orientar as vítimas e encaminhá-las à rede de apoio. A proposta também estabelece que deverão ser elaborados relatórios mensais a partir dos dados coletados para subsidiar políticas públicas. A relatora do projeto na comissão, deputada Lídice da Mata, do PSB da Bahia, comentou a importância de reforçar a legislação de combate à violência contra mulheres.
18: Muitas vezes o primeiro pedido de ajuda acontece por telefone ou pela internet. Garantir que esses canais funcionem 24 horas por dia, todos os dias, de forma ininterrupta, faz com que a garantia, a proteção à mulher, ela possa ser efetiva. Que esses profissionais que funcionam nesses serviços sejam profissionais capacitados, significa ampliar o acesso à proteção e salvar vidas. Fortalecer a Lei Maria da Penha é reafirmar que o Estado não pode tolerar nenhuma forma de violência contra a mulher.
17: A proposta que determina a oferta permanente e gratuita de canais telefônicos e virtuais de atendimento para mulheres em situação de violência doméstica e familiar já pode seguir para o Senado, a menos que haja recurso para análise pelo plenário da Câmara. Da Rádio Câmara de Brasília, Paula Bittar.
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3: Raimundo, PT do Rio de Janeiro, apresentou projeto que obriga síndicos de condomínios a comunicar às autoridades casos de suspeita de violência contra mulheres, crianças, idosos e animais. O objetivo é ampliar o enfrentamento da violência nos espaços residenciais.
20: Nos condomínios, muitas vezes, a gente tem aquela expressão: em briga de marido e mulher, ninguém mete a colher. A gente se posiciona sim. Então, esse nosso projeto diz que, em caso de suspeita de violência contra mulheres nos condomínios, contra pessoas idosas nos condomínios, contra crianças nos condomínios e também violência contra animais, portanto, a violência pet, os síndicos desses condomínios, eles têm a obrigação de se reportar às autoridades para que as investigações sejam feitas para a gente barrar esta violência.
4: Raymond argumenta que o projeto não transforma o síndico em agente policial, mas atribui a ele a responsabilidade de proteger os condôminos. Para o deputado, a medida facilita a atuação de órgãos de proteção, como conselhos tutelares, delegacias especializadas e serviços de assistência social.
3: Termina agora o Jornal Câmara dos Deputados, produzido pela Rádio Câmara, com trabalhos técnicos de Everson Onani e apresentação de Luciana Vieira e José Carlos Andrade. Uma ótima noite para você.
4: A Voz do Brasil está de volta na segunda-feira. Uma boa noite e um bom fim de semana.
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0: 5:17.
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1: A Comissão de Segurança Pública da Câmara dos Deputados aprovou um projeto de lei que estabelece novas medidas de proteção para motoristas de aplicativos de transporte. A proposta prevê ferramentas de emergência nas plataformas, reforço na identificação de passageiros e mais informações sobre a viagem antes da aceitação da corrida. O texto aprovado é um substitutivo ao projeto de lei 6.370/2025 e, caso seja transformado em lei, as plataformas serão obrigadas a oferecer recursos como botão para acionamento da polícia, atendimento imediato em situações de emergência e compartilhamento da localização em tempo real durante as viagens. Outro ponto amplia o acesso dos motoristas a informações da corrida antes da aceitação. As plataformas deverão informar o endereço completo de embarque e desembarque, o nome do passageiro e o histórico de viagens já realizadas pelo usuário. As empresas também deverão adotar mecanismos mais rigorosos de verificação de identidade para reduzir fraudes e o uso indevido de contas.
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1: Bom dia, ouvintes da Unitins FM, programa Coisa de Mãe, chegando aqui com muita alegria. E hoje nossa temática é falar sobre elegância nas férias, como manter o estilo sem abrir mão daquele conforto, do bem-estar e se sentir bem estando em casa ou viagens fora, internacionais, beira-mar, praia, acampamentos, enfim. Hoje a gente vai falar sobre como se sentir bem mesmo estando nas férias. E claro, para falar sobre essa temática, não poderia ser ninguém mais do que Bárbara Ribeiro. Ela que é design de moda e estilo, vem aí com todo aquele jeito dela de dominar o assunto, super profissional, super elegante, alta astral, tem um jeito único de compreender cada estilo, de dominar o assunto, e ela sim tem feito e tem sido uma referência no nosso estado quando se trata em estilo, moda, se vestir bem, se sentir bem, identidade visual na vestimenta, com certeza é Bárbara Ribeiro. Vamos começar com música então, e já já a gente chama a nossa ilustre convidada. Aguardem.

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1: Voltamos aqui com o programa Coisa de Mãe. Você que chegou agora, a nossa temática é sobre elegância nas férias. Como manter o estilo sem abrir mão do conforto. Conosco já está a nossa ilustre convidada, Bárbara Ribeiro. Ela que é referência no assunto, tem um jeito único de tratar seus clientes, de dar a sua assessoria e também entende muito. Ela tem mudado o estilo, a identidade, dado visibilidade em diversas áreas, com diversos profissionais, independente da carreira ou segmento. Ela sim tem trabalhado não só a autoestima no vestir, mas também a pessoa se identificar, né? Se encontrar. Tanto mães como profissionais médicos, empresários, dentre outras pessoas que têm passado pela sua assessoria. Então vamos chamar ela com muito carinho, porque é sempre uma honra, além de uma amiga querida, é super profissional. Bárbara Ribeiro, seja muito bem-vinda mais uma vez ao programa Coisa de Mãe. Que alegria ter você aqui comigo para falar de uma temática importante também, que é se sentir bem, vestir com conforto no período de férias.
2: Bom dia a todos. Primeiramente, eu gostaria de agradecer aqui mais uma vez o convite da Selma, né? Sobre uma temática que eu adoro falar: elegância e férias. Acho que toda mãe pensa muito nisso, nessa questão de como conseguir se sentir bem mesmo nas férias, né?
1: Minha querida, pra gente dar início, a gente quer saber como manter a elegância e o estilo durante as férias sem abrir mão daquele conforto, né? E da praticidade do dia a dia.
2: Acredito que para manter a elegância e o estilo nas férias, a gente precisa pensar primeiro na questão da mala. Nós temos aí pouco espaço para colocar os nossos looks. Então, o que a gente precisa pensar? Em peças que tenham mais composição de elastano no tecido, a gente consegue observar essa porcentagem de elastano ali na etiqueta de composição, que fica dentro da roupa. E também peças em malhas, porque essas peças vão amarrotar menos. Então, você consegue tirar ela da mala, colocar ela ali, é penduradinha, e ela vai desamassar facilmente, você vai conseguir se vestir bem. E acredito que a gente tem sempre que pensar também no sapato. O tênis branco de couro, ele é uma peça super versátil, porque ele consegue transmitir muito conforto e estilo ao mesmo tempo. Então ele deixa um look muito estiloso e você vai se sentir super confortável para poder andar bem bastante. Então acho que dentro da mala, além das peças com mais elastano e mais de malha, a gente precisa pensar em 3 sapatos que vão auxiliar bem. Uma flat em couro, sem muita pedraria, porque aí você consegue ter a versatilidade de usar ela tanto de dia quanto à noite. Um tênis branco, que também já pode ser usado na viagem, né? Tanto no aerolook quanto viagens de carro, porque ele é super confortável. E pensar num sapato baixo, pode ser um mocassim ou pode ser uma mule de bico fino ou uma sapatilha de bico fino. Porque você tem um sapato um pouco mais fechado, que você vai conseguir também caminhar aí com conforto. Acho que essas peças são muito versáteis e que você vai conseguir manter aí a elegância e a praticidade, principalmente para as mães que têm criança pequena que não conseguem usar salto.
1: Bárbara, como montar uma mala prática com poucas peças, mas que permita criar vários looks? Porque nós mulheres temos essa dificuldade muitas vezes, né? De organizar looks, de ser seletiva a hora de montar uma mala, de organizar, principalmente de selecionar para viagens mais longas.
2: A mala tem que ser definida da seguinte maneira. Primeiro, nós temos que olhar a temperatura do local para onde estamos indo e nos dias que estaremos lá. Depois que a gente olha essa temperatura, o que eu acho interessante? Definir ali umas quatro cores e cores que combinam entre si. E depois que a gente combina essas cores, escolhe essas quatro cores, aí a gente vai para as peças e pegar essas peças que vão combinar entre si com essas cores, né? Definido isso. E aí o que a gente tem que pensar também é que sempre usamos mais parte de cima do que parte de baixo. Então, para cada uma parte de baixo, a gente ter três opções de parte de cima que combinam entre si. Porque aí você vai conseguir ter variedades dentro dos seus looks sem ter que levar tantas peças. Então, é sempre interessante a gente observar nesse sentido, a gente ter menos peças, mas com mais possibilidades de combinação. Então, por isso que é tão importante a gente definir essa paleta de cores, porque se às vezes você pega cores aonde não combinam muito, você às vezes vai levar uma blusa que você só vai usar com determinada calça e aquela blusa vai ficar ali ocupando espaço durante a viagem e você não vai conseguir usar mais. Então, ter essa praticidade de entender a cartela de cores, né? Definindo ali quatro cores mais ou menos, e pensando sempre em ter mais variações de parte de cima do que parte de baixo, já te ajuda muito. E outra dica é levar peças mais lisas, porque a estampa acaba que você tem um pouco mais de dificuldade de combinar com outras peças, ela fica um pouco mais marcante. Então, a peça lisa também te ajuda muito a deixar essa mala um pouco mais prática e te permite criar mais looks.
1: Nossa, muito bom. Falar sobre isso é muito importante. Isso que você traz aqui é fundamental, porque são dicas e orientações, falas que realmente são informações que vão ser utilizadas no nosso dia a dia. E, Bárbara, quais são as peças indispensáveis para uma mala de férias que seja versátil e mantenha a elegância?
2: Peças indispensáveis numa mala de férias: uma flat, uma rasteira elegante de couro, sem pedraria, básica, neutra, num tom ali de nude, um tom de marrom. Um tênis de couro branco, porque você vai conseguir usar para várias ocasiões. Uma boa calça jeans, só precisa de uma, porque a calça jeans você consegue também ter uma versatilidade muito grande. Sempre levar um casaco ou um corta-vento, alguma coisa, um tricôzinho. Mesmo que você esteja indo para um lugar frio, vai que dá um problema. Então, acho que tem que levar pelo menos um, assim, na meia estação. E um bom vestido midi, porque o vestido midi você consegue usar em diversas ocasiões, ou uma saia midi. Você usa tanto num restaurante muito elegante, com um salto, quanto você usa numa praia com uma flat para tomar uma água de coco. Então, o vestido midi, ele é muito versátil. Então, eu acho que essas peças são essenciais: a flat, o tênis branco, uma calça jeans, uma blusinha de frio, meia estação, tem que ter, e um vestido midi. Uma cor mais neutra também, porque aí você pode jogar lenço, pode jogar acessório, pode mudar o sapato. Então você vai ter aí várias formas de usar esse vestido midi.
1: Como escolher, Bárbara, roupas frescas e confortáveis sem deixar o visual desleixado? Por que que eu te pergunto isso? Nós tocantinenses temos o hábito, né, de acamparmos, de ir num churrasco à beira-mar e às vezes também reuniões em praias, né? Eventos nas praias. E muitas vezes a pessoa tem a tendência ali, às vezes, só de colocar uma bermuda, um shortinho e uma camiseta, uma regata, às vezes uma roupa de praia e fica ali um dia inteiro. Claro, mais confortável devido ao calor, mas como fazer isso de forma mais elegante, mais assertiva?
2: Para você escolher peças frescas, você precisa entender minimamente de tecido. Como que a gente vai descobrir qual é a fibra? A fibra é a matéria-prima que é feito esse tecido. Olhando a etiqueta de composição, ela vai te contar qual é essa matéria-prima. E aí, quais são as fibras mais frescas? As fibras naturais, ou seja, aquelas que vêm da natureza. Então, o algodão, o linho, a seda. Essas são as fibras mais frescas que a gente tem hoje no mercado têxtil. Porém, nós temos ali mais duas, três fibras que são de origem artificial, que são fibras com metade da base química e uma metade de base natural, que vem aí proveniente da celulose. Que são elas? A viscose, o acetato, o liocel ou o tencel, é a mesma fibra que pode ser denominada por esses dois nomes, e também o modal. Então, são fibras aí que são mais frescas. Então, para você escolher essas roupas mais frescas e confortáveis, é só a gente olhar a etiqueta de composição. Uma peça que é muito confortável também é a malha. Como que eu vou saber se a minha roupa ela é de malha? A malha ela tem uma característica muito específica. Quando você olha para a barra da sua roupa, você vai conseguir identificar se ela é malha ou não, pela forma como ela é costurada nessa barra. Então, por exemplo, se você pega a barra e você vê ali que a peça ela tem uma costurinha que atrás dela parece uma casinha com xizinhos, que a gente chama de barra feita na galoneira, ela vai ser uma roupa de malha. Então, a malha ela já remete muito a esse conforto. Ela já é necessariamente uma peça mais confortável. E aí, você vai conseguir se sentir melhor. Então, quando você vê ali essa costura da galoneira, né, que atrás ela é um quadradinho com um xizinho, na frente ela vai ter duas costuras retas, provavelmente ela é uma peça de palha. E aí você vai se sentir mais confortável. Se for de algodão, então, show. Aí ela vai ser uma peça fresca e confortável.
1: Bárbara, quais combinações simples ajudam a deixar um look básico mais elegante?
2: Eu acho que uma combinação simples, mas com um look elegante, é investir realmente em peças básicas

0: é mais fácil, porque você consegue até levar mais peças para você ter mais versatilidade. E outra coisa que muda um look é uma maquiagem bem feita. Então, a maquiagem de férias, ela não é uma maquiagem carregada, ela é uma maquiagem que mostra uma pele bonita, uma pele com aspecto saudável, uma pele com aspecto elegante, aonde você traz um blush para dar uma corada, sabe? Uma sombra mais leve, mais em tons terrosos, um rímel que pode muitas vezes até ser um rímel incolor, só para definir mesmo a curvatura dos cílios. E aí eu acho que você vai ter um visual de fato elegante. Você investe em boas peças básicas de qualidade e faz a diferenciação desse look com uma maquiagem bonita e bem feita, visando esse aspecto de pele saudável e principalmente com os acessórios. E aí é claro que você tem que pensar os acessórios de acordo com onde você está. Se você está na praia, pensar em acessórios minimalistas ou no acetato, por exemplo, e evitar peças em couro, peças mais pesadas ou banhos mais pesados, porque isso vai fazer uma diferença muito grande. Aquele look tem que fazer um sentido. As peças têm que ornar entre si, ter uma harmonia.
1: Vamos para um breve intervalo de música e a gente volta já já. Programa.

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1: Voltamos aqui com o programa Coisa de Mãe. Você que chegou agora, a nossa temática é sobre elegância nas férias. Como manter o estilo sem abrir mão do conforto. E conosco está a nossa convidada, a Bárbara Ribeiro, que é design de moda e consultora de estilo. Ela que vem arrasando aí com o trabalho, sendo referência em Palmas e região. E trouxemos hoje uma temática muito boa para se falar, que é as férias. Às vezes no dia a dia a gente se preocupa muito com a aparência, com a imagem, né, com a boa apresentação, mas nas férias a tendência é dar uma relaxada. Nós, mulheres, temos essa preocupação de estarmos bem em qualquer situação, em qualquer momento da nossa vida, e por isso eu trouxe essa temática tão importante para nós. Bárbara, voltando aqui à nossa entrevista, que antes do intervalo a gente tinha falado, né, como manter a elegância, como montar uma mala prática, você trouxe aí as peças que são indispensáveis, né, pra gente manter um look elegante. Falamos também a importância de escolher roupas frescas, principalmente aqui na nossa região, que é bastante calorenta. Mas agora, vamos falar sobre como estar bem, né? Se sentir bem ao receber familiares em casa, entre amigos, essas reuniões. Como, assim, manter um look, manter a elegância sem parecer desleixada, desarrumada. E nem muito formal, estar bem organizada, bem arrumada, apresentável em casa, digamos assim.
2: Nossa, essa pergunta é difícil até para mim, porque eu sou aquela pessoa que adora ficar confortável em casa e que se deixasse ficaria de pijama o dia inteiro. Tomo banho, coloco pijama, vou dormir, coloco pijama. Mas acho que conjunto, além de prático, porque você não precisa ficar pensando muito, e vestidos longos são boas opções, porque você só coloca o vestido, tá pronta. Uma flat bonita, básica, de couro, sem pedraria. E também pensar na sua pele. Então, um protetor com cor, que já vai ali também disfarçar a olheira, porque nas férias a gente dorme mais tarde, acorda mais cedo. Um blush para dar aquela corzinha, né, aquele ar saudável. E o rabo de cavalo, porque férias a gente vai para a cozinha, é menino, corre atrás da criança. Então, acho que o rabo de cavalo, ele fica mais arrumado, né? Não tem perigo de você ficar descabelada ali. E pensar também, como eu falei, nas fibras, né? A viscose é uma fibra ótima para climas quentes, então um vestido longo de viscose com uma flat e um rabo de cavalo para praia, nossa, que delícia! Vai ser um look lindo, fresco, e você vai estar muito bem vestida, muito bem arrumada.
1: Bárbara, quais os acessórios fazem diferença na produção e não podem faltar na mala?
2: Acessório é uma coisa muito bacana da gente investir para uma mala de férias, porque, como eu falei anteriormente, eles ocupam um pouco espaço, então você consegue levar uma diversidade maior de acessórios, e eles mudam muito o look. Atualmente, os lenços estão com tudo. Então, o lenço você consegue usar na cintura, por cima de uma camisa, na cabeça, na bolsa. Então, assim, é algo que não ocupa espaço na mala. Eu acho que fica muito bacana, fica muito cool, fica muito estiloso. Então, um lenço, eu acho que vale a pena investir. Eu sou amante de cinto, então eu acho que todo mundo tem que ter um bom cinto marrom de couro ou nude. Ele faz uma diferença muito grande, ele dá acabamento. E a peça que tem passante, ela tá te pedindo um cinto, ela tá te mostrando ali, ó, precisa de um cinto aqui. Toda peça que tem passante precisa de um cinto. E arremata, deixa o look muito mais elegante, muito mais sofisticado. E acessórios minimalistas, mas com um pontinho de brilho, de cor, eles são muito bons de você levar em viagem também, porque você consegue ter mais combinações entre eles, e eles não deixam o look poluído, nem cai na possibilidade de você errar. Então, acessórios menores, mais discretos, mais femininos, mas ali com um leve brilho ou com um leve ponto de cor, eu acho que fazem uma diferença enorme, e eles não ocupam muito espaço. Então, eu apostaria nesses três tipos de acessório: um bom lenço, um bom cinto ou marrom nude, e acessórios minimalistas, mas bem femininos, com um pontinho de brilho.
1: Bárbara, minha querida, e com relação aos sapatos, na hora de viajar, como escolher os sapatos certos sem carregar opções demais?
2: Sapato é uma das coisas que mais pesa mala, né? Então, eu acho que a gente só precisa de 3-4 sapatos no máximo. Uma flat ou uma Havaiana, se conseguir levar os dois, ótimo. Um bom tênis, branco de preferência, porque vai combinar com tudo. E um sapato de salto, mas não precisa ser um salto fino e alto. Pode ser um salto baixo, confortável, um salto bloco, né? E caso você esteja indo para um lugar frio, aí você coloca uma bota. De preferência, viaja com a bota, porque a bota ocupa mais espaço, né? Principalmente se for bota aí de cano alto, cano médio, elas vão ocupar mais espaço. E também não investiria numa bota de salto alto, mas um salto médio de bloco, porque ela vai ter uma versatilidade maior, você vai conseguir combiná-la melhor. Então, para mim, são esses 4 tipos de sapato: uma flat, uma Havaiana, um tênis branco, um salto médio bloco e uma bota de salto médio bloco também, que você vai conseguir combinar com tudo.
1: Bárbara, minha querida, geralmente na hora de arrumar a mala, a gente tem dificuldade de selecionar objetos, né? Acessórios ali, roupas, só o suficiente que a gente vai usar. No geral, a gente tem aquela coisa de sempre usar uma peça a mais, levar algo a mais, um sapato a mais, tudo a mais. E acaba fazendo aquele volumão, né? Então, com relação a essa questão de evitar os excessos, como fazer na hora de arrumar a mala para fugir das compras por impulso durante as férias? Porque geralmente a gente leva muita coisa ou leva pouca coisa, e na hora de comprar, compramos muito, né? E coisas que às vezes nem vamos usar ao longo da nossa vida. Ficam ali esquecidas.
2: Para evitar excessos na hora de fazer uma mala, você me contrata. Que eu vou fazer a sua mala em 15 minutos e ainda vou deixar espaço para você trazer presentes. Mas brincadeiras à parte, você pensar de fato no seu roteiro, olhar a temperatura de onde você está indo e não ficar pensando, mas eu poderia usar isso. Não, define a paleta de cores, pensa realmente em levar menos peças de baixo com mais possibilidade de peça de cima, porque você precisa fazer essa troca maior. Peças que combinam entre si, a maior quantidade de combinações e não quantidade de peças, né? A maior versatilidade dessas peças com os sapatos que você está levando, e mudar de fato os acessórios. Um vestido pode ser usado de manhã com uma flat, um lenço na cabeça, e à noite você pode usar o mesmo vestido com um acessório mais sofisticado, um salto e uma bolsa menor.
1: E o horário não espera, minha querida. Nosso bate-papo tá maravilhoso, mas chegou o momento de encerrar. Pra gente finalizar, quero que você deixe conselhos, né? Pra mulheres, pra nós, mães, mulheres, que querem aproveitar as férias, estar bonita, manter a elegância, mas sem se prender a padrões, tendências ou aquela necessidade de comprar roupas novas. Afinal de contas, É comum a mulher sempre dizer que não tem roupas, né? E às vezes acaba comprando aquela peça que nem vai usar depois, como eu falei agora anteriormente. Deixe então dicas práticas do dia a dia pra gente utilizar e nos sentir bem, da melhor forma, elegante, mas sem pesar muito no bolso e também comprando de forma não, assim, inteligente, né?
2: Ah, eu acho um conselho legal para fazer, para aproveitar as férias, faz a consultoria de imagem. Porque ela não é só para as férias, ela é para a vida. E depois que você se conhece bem, que você conhece seus estilos, que você entende as cores que te valorizam e as que você gosta, que você entende o que vai favorecer o seu biotipo, fica tão mais fácil montar uma mala, fica tão mais fácil se vestir para o dia a dia, se vestir com intenção, entender o que que você realmente quer, saber comprar, entender o que que você está comprando, entender se aquela roupa vale o preço que você está pagando ou não, pela qualidade dela, pelo acabamento dela, pelo tecido dela. Então, acho que é um aprendizado para a vida, sabe? E instantaneamente, quando a gente sabe o que nos valoriza, a gente vai nos sentir mais bonita e elegante, porque são ali coisas, são elementos que realmente fazem sentido pra gente, né? Eu me dou muito bem com cores, tons pastéis e cinza. Então, quando eu coloco uma roupa cinza, quando eu coloco ali um azul claro, um rosa claro, eu automaticamente me sinto mais confiante, porque eu sei que aquilo ali está me valorizando. Eu sei que aquilo ali vai me deixar mais bonita. Então, é muito automático, né? Quando você tem conhecimento e domínio, que você sabe quem você é, o que você gosta, é automático o se vestir. E aí você, entendendo também o que você gosta, você não cai nessa tentação de comprar tendência só por comprar. Mas você compra porque realmente aquilo faz sentido, vai agregar. Você pensa numa peça que às vezes é mais clássica no seu armário, mas que você gosta, que vai fazer sentido. Então, eu, por exemplo, eu sou uma pessoa que eu adoro tênis sneakers, que é aquele a tênis com salto, e foi tendência há quase 14, 15 anos atrás, e que se voltasse hoje, com certeza eu teria. Mesmo que várias pessoas vão torcer o nariz, mas porque eu sei que eu gosto, eu sei que ele faz parte do meu estilo, eu sei que ele faz sentido para minha identidade, e eu usaria, eu tenho certeza que arrasaria nos looks. Então, quando a gente se conhece, quanto mais a gente sabe o que a gente gosta, esse processo de se sentir bonita, elegante, ele é automático, e a gente realmente para de se prender a padrões, porque começa a fazer sentido a construção desse guarda-roupa.
1: Ai, que alegria! Nossa, é muito bom falar sobre essa temática. Quero que você volte em outro momento. Muito obrigada, eu quero te agradecer por essa participação brilhante. É sempre muito bom estar com você. Obrigada por trazer informações que com certeza vão agregar, não só no período de férias, que a gente trouxe a temática no período de férias, mas são dicas que você trouxe aqui que vão agregar com certeza no nosso dia a dia e sempre, né, na nossa caminhada aí, principalmente para nós mães, mulheres, que precisamos de manter a elegância, mas ter uma versatilidade, otimização de tempo, enfim, foram, assim, fundamentais todas as informações que você nos trouxe aqui. Muito obrigada, um grande beijo, Deus te abençoe muito, um excelente fim de semana e até a próxima, se Deus quiser.
2: Mais uma vez aqui, eu gostaria de agradecer a Selma e toda a equipe do Coisa de Mães, mandar um beijo para todos os nossos ouvintes, desejar um excelente sábado e falar para todos vocês me seguirem aí nas minhas redes.
3: O meu Instagram é @babi_beiro, B-E-I-R-O. Babi Beiro.
2: Para vocês conversarem comigo, tirarem dúvidas, estou aqui à disposição. Um beijo para todos.
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1: E agora eu encerro o programa Coisa de Mãe desejando um feliz dia do escritor a todos os escritores do nosso Brasil afora, do mundo afora, em especial os nossos escritores tocantinenses. Temos aí grandes nomes, né, da literatura tocantinense, e eu gostaria, inclusive, de ressaltar que eu também já iniciei essa caminhada de escritora, né? Lançamos aí ano passado um livro de coautoria com outros coautores maravilhosos e estou em um outro projeto aí juntamente com Mães Atípicas também, em breve teremos novidades. Enfim, deixo aqui meus parabéns aos escritores maravilhosos do nosso estado e nosso país afora. Deus abençoe cada um de vocês, dando sempre luz, sabedoria e muito sucesso. Um beijo grande aos meus seguidores, à equipe maravilhosa da Unitins FM, do programa Coisa de Mãe, e a todos vocês que me seguem nas redes sociais. Lembrando que para poder acompanhar o meu trabalho é só clicar lá e buscar @programa.coisademãe. E eu espero vocês com muito carinho lá e aqui, todos os sábados de 8 às 9 da manhã. Um grande beijo, fiquem com Deus. Sábado que vem tem mais Coisa de Mãe. Beijo, fui. Deus abençoe a todos vocês.

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3: Salve, salve, minha gente. Bom dia, bom dia, bom dia. Com amor e alegria, estamos chegando nessa boa manhã de sábado. Sábado geral. E a gente chegou pra detonar geral também. Então cola comigo até o meio-dia. Muita música boa, informação e alegria e amizade no seu rádio. Com o seu amigo de plantão por aqui, chegando para fazer festa no seu rádio, onde você estiver, em casa, no trabalho, no carro, na cidade ou na fazenda, na capital, no interior, no Tocantinsão, fora do Tocantins, pela internet, onde você estiver. Ó, tô aqui torcendo para um fim de semana legal, que você descanse, divirta, que você seja feliz. É com essa vontade, é com essa vibração que eu chego até você, onde você estiver. Cola comigo. Vai começar muito bem. Começa com o Santana.

Que eu tô obrigado, tá aí o som, todo mundo cantando os melhores hits na Unity FM aqui com a TV do Júnior, Natan, Zé Vaqueiro, aproveita que eu tô obrigado, viu? Lá atrás conheceram muito bem o Luan Santana, cantada, quando são 9:11, te peguei ligado na Unity FM, bom dia, com alegria minha gente, olha, dia 25 de julho, hoje um sabadão, comemora-se de São Cristóvão, dia do colono e também dia do escritor e dia do motorista. A todos os escritores, colonos, motoristas, o nosso abraço, bom dia. Motorista é muita gente, né? Muita gente. E no Brasil, a gente precisa melhorar os nossos índices de violência no trânsito, de acidente, né, gente? Tem que ter responsabilidade, respeito pelas regras e leis do trânsito, não é? Aprender a dirigir para que sejamos um país onde menos morrem pessoas ou menos pessoas se acidentam no trânsito. O Brasil é campeão mundial, infelizmente, né? Fica aí a reflexão para você que é motorista, cuidado, vai sair, vai devagar, o mundo não vai acabar daqui a pouquinho, né? Você tá correndo de quê? Hã? Aí eu falo, tá correndo a polícia, é? Por que tá correndo tanto, gente, né? Quando você se acidenta e está numa velocidade muito acima, as chances de você se quebrar ou morrer são bem maiores, né? Então, respeita a sinalização, a velocidade permitida e vai tranquilinho, principalmente fim de semana. Muita gente viaja no Tocantins, vai pras praias, né? Vai curtir o verãozão aí com a família. Tem gente irresponsável que tem coragem de beber enquanto dirige, né? Então, fica aí o nosso alerta, o nosso pedido. 9:13. No ar a nossa reflexão da manhã. Meu amigo, minha amiga, não é possível libertar um povo sem antes livrar-se da escravidão de si mesmo. Sem esta libertação, qualquer outra será insignificante, será efêmera ou ilusória, quando não acontece que seja um retrocesso, né? Cada pessoa tem sua caminhada própria. Então, faça o melhor que puder, seja o melhor que puder. O resultado virá na mesma proporção de seu esforço. Compreenda que, se não veio, cumpre a você e a mim e a todos modificar as nossas técnicas, visões, verdades, etc. Nossa caminhada somente termina no túmulo, ou até mesmo além. Segue a essência de quem teve sucesso em vencer o império. Temos medo de estarmos conosco, mergulharmos em nosso interior. O silêncio e a sua prática nos leva a esta possibilidade de encontro profundo e revitalizador. Com o silêncio, encontramos a paz e o amor incondicional. Vem com toda a força transmutadora, transformadora. O amor é a força mais sutil do mundo. O mundo está farto de ódio. E é este ódio racional e distante da força criadora que destrói, corrompe e ensurdece a humanidade. Pare, recomece, reprograme-se. O silêncio pode ser o ponto-chave desta nova caminhada. Pratique-o diariamente e transforme um pouco o nosso mundo. Ouça-se, escute a si mesmo, escute a sua voz interior, o Deus interno que habita dentro de você. Tudo que você quer, tudo que você precisa aprender, tudo que você quer conseguir, já está aí dentro de você. Você é um ser imortal, divino, uma fagulha, uma centelha, uma faísquinha de Deus, vivendo num corpo físico. Grandes oportunidades de crescimento, grandes possibilidades você tem, grandes potenciais inesgotáveis estão dentro de você. E a gente só descobre olhando para dentro de si mesmo, no silêncio, convivendo consigo mesmo. Se você não consegue ficar sozinho, não consigo ficar sozinho, me dá tédio, me dá tristeza, me dá ansiedade, alguma coisa está errada. Você precisa de outros para ser feliz? Você não suporta a sua própria presença, só ela, sozinha, consigo mesma? Que porrada, hein? Pense nisso. Nós temos de nos tornar a mudança que queremos ver no mundo. Você tem que ser o espelho da mudança que está propondo.
A gente vive falando, né? O mundo tá mal, só maldade, só gente ruim, só coisa ruim. Mas e eu? O que eu faço para tornar o mundo um lugar melhor? Ah, mas eu não vou conseguir mudar o mundo. Mas você pode mudar o mundo à sua volta, no seu círculo familiar, de trabalho, de amigos. É o seu mundo. Se eu quero mudar o mundo, tenho que começar por mim. Pratique diariamente o silêncio da paz. Respire profundamente algumas vezes. Inspire e sopre lentamente, até relaxando, mergulhando dentro de si mesmo, acalmando os pensamentos, as preocupações. Feche os olhos e silencie seus medos, preocupações e ansiedades diários por alguns momentos. Dê a chance à sua paz e à paz do mundo. Comece a fazer isso. 10 minutos já é suficiente. Todos os dias, faça a sua parte. Se doe sem medo. O que importa mesmo é o que você é, mesmo que outras pessoas não se importem. Atitudes simples podem melhorar a sua vida. E você melhora, você estando melhor, você melhora o mundo à sua volta. Você nunca sabe que resultados virão da sua ação. Mas se você não fizer nada, não existirão resultados. Espalhe esta ideia. Transforme o mundo a partir de você. Seja a mudança que você deseja para o mundo. Essa mensagem é do Mahatma Gandhi, o grande líder indiano. Aí eu fico aqui pensando, né? Você aí, ó. Ah, mas eu não tenho grande voz para falar para muita gente. Eu, Azevedo, tenho. Eu poderia ter escolhido fazer o rádio sem esse momento aqui, mas desde que eu comecei, né, há 25 anos atrás, no horário da manhã, eu já fazia esse momento de reflexão e já melhorei tantas vidas. Até pessoas do suicídio já saíram por causa de uma reflexão. Estou fazendo a minha parte, tenho uma voz ativa. Mas e você? Hoje tem rede social. O que é que você compartilha nos seus grupos de WhatsApp? Bobeira? Futilidade? Notícia ruim? Notícias falsas? Fake news? Ou você compartilha coisas positivas, como uma reflexão como essa? Pense nisso. Está nas suas mãos. E com a internet hoje, você pode falar para muita gente. Você pode ter uma voz gigante. Uma mensagem no WhatsApp pode chegar a milhões de pessoas. Ah, meu grupo tem 30 pessoas, mas se aquelas 30 forem compartilhando e outras compartilhando, daqui a pouco chega em 1 milhão. E partiu de você. Pense nisso. Mas pense agora.

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1: Os avisos de alerta para o cinto de segurança nos carros novos ficaram mais insistentes e barulhentos. Mas há uma estatística. Nos Estados Unidos, mesmo com o uso do cinto de segurança acima de 90%, quase metade das pessoas que morrem em acidentes não estavam usando. Segundo dados da Agência Federal de Trânsito Americana, 48% das pessoas mortas em acidentes em 2024 estavam sem cinto. Chama atenção porque, no quesito proteção, dirigir nunca foi tão seguro. Airbags, controle de estabilidade e frenagem automática de emergência se tornaram comuns. Mesmo assim, as mortes no trânsito americano voltaram a subir e o cinto não afivelado aparece como um elo comum em metade dos casos. Para mudar esse cenário, os testes de segurança passaram a avaliar os lembretes de cintos dos carros novos. A análise considera alertas sonoros e visuais dos bancos dianteiros e da segunda fileira, levando em conta volume, frequência e duração. Para receber a nota máxima, o veículo precisa emitir um aviso sonoro de pelo menos 90 segundos quando um ocupante está sem cinto.
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0: Agora dorme com essa, tá aí o som do Dilcinho, rei da sofrência do pagode. Lá atrás cantou Eduardo Costa, Guilherme Silva, do Weekend. Só as boas na sua manhã, você ligando com o Azevedo Júnior. E tem só alegria no seu rádio. Então cola comigo e vai deixando o seu bom dia, o seu alô. Conta pra mim aí como está a sua manhã de sábado, né? O que temos de bom pra hoje? Descanso, diversão, natureza, hein? Que tal uma praia, um lago, uma chácara, longe de tudo e de todos? Diz aí pra mim, participa minha gente, 9 horas 36 minutos na programação, onde você estiver. As minhas amigas donas de casa, bom dia. Você, servidor público, profissional liberal, prestador de serviço, você que descansa hoje, né? Ufa! Sábado! E você tá aí, ó, aproveitando o fim de semana pra fazer o que você gosta, pra ter momentos de lazer com a família, com os amigos. Você merece, né? Se cuide, aproveite pra cuidar de você, de repente, do corpo, da aparência, né? Dá um trato aí, porque o seu maior bem é você mesmo, né? Meu amigo José Benilson, já participando aqui no nosso 639-9915-6234. Tá ligadão, valeu, garoto, valeu, valeu. Quem mais, quem mais? A Maria de Nazaré, bom dia, Azevedo, que a graça de Deus esteja conosco nesse dia. Amém, minha amiga, amém, amém. Heraldo, ligadão. Paulo Dias, o nosso grande Paulo, lá de Taquarussu. O Ailton Vieira, grande comunicador também. A Miltes de Miranorte, alô Miltes, Valeriano, a Ivanete Lacerda, oi Vovã, a Lucimar, deixa me ver quem mais ainda, a Zinéria, sempre ouvindo também, a Marta Rocha, o Marabá Buffet, Inês Castro, meu amigo Garapa de Itaquaruçu, Domingo Dias, bom dia gente, vamos acordar pra vida. A Célia do 806 Sul. Celinha, cadê você, mulher?
1: Bom dia, meu amigo Azevedo.
0: Bom dia, minha amiga.
1: Fazendo a manhã das minhas clientes te ouvindo. Nossa, que mensagem linda, hein?
0: Você viu que paulada?
1: Linda, linda essa mensagem.
0: Paulada.
1: Leu aí, muito bonita, gostei. Tem coisa que você tem que ouvir, né? Que é pra você entrar no eixo. Cheiro.
0: Outro cheiro. Aí você ouve a mensagem, Célia, e diz assim, nossa, isso é pra mim, eu tenho que mudar isso. Mas aí tem que mudar mesmo, né? Tem que começar a ir programando a mente pra ir mudando aos poucos. Grandes milagres, assim, não é da hora, do dia pra noite que você muda, mas é uma experiência constante, todo dia melhorando um pouquinho como ser humano. Aí você tem que identificar as suas sombras, né? O que é que você tem de ruim? O que é sombra? É o nosso lado negativo, todo mundo tem. E aí você vai iluminando suas sombras aos poucos, reprogramando a forma de pensar, de falar. Se você age de um jeito, você respira fundo, né? Pensa antes de fazer, de falar. Pronto, você já está iluminando as suas sombras, não é? Meu amigo Henrique Carvalho, de Porto Nacional, bom dia, com alegria. De Sazevedo, estou aqui, sintonizado. Valeu, amigo. Todos de Porto. Por falar em Porto, apareceu meu amigo Luiz Caxias, um embaixador lá de Porto Nacional. Luiz, rapaz, ele mandou um vídeo aqui.
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0: Ó, deitado numa rede, uma natureza. E tem uma praia ali embaixo, um rio. Ó, rapaz. Vida de índio, deitada na rede de manhã, uma sombrinha e um lago logo do lado. Nome disso? Paraíso. E no Tocantins nessa época, né, Luiz Caxias? Todo lugar que você vai tem lugares lindos pra gente visitar, né? É seco, é quente, mas tem sombra e tem água. Aí esse contraste é maravilhoso, né, Luiz Caxias? Um abraço pra você aí em Porto Nacional. Não sei se ele já tá em Poeiras, não sei não. Mas hoje eu piso em Porto. Depois de muitos anos, vou passar em Porto, depois vou pra Ipueiras hoje, né? Curtir a praia. Oh, beleza. Abraço, Luiz Caxias, meu amigo aí de Porto Nacional. 9h40 na programação. Gustavo Lima, aumenta o volume e deixa tocar.

0: Um bobão do ano de 1994, os morenos se lembram dessa? Tocou demais, né, gente? 9 horas 49, te peguei ligado na Unitiz FM. Esse é o Sabadão com muita música boa e informação também. Por falar em informação, vamos de informação, gente. Olha, o governo do Tocantins abriu nesta semana uma consulta pública para revisar o plano de prevenção e controle do desmatamento e incêndios florestais referente ao período de 2026 a 2030. A consulta segue até o dia 9 de agosto e permite que qualquer cidadão envie sugestões por meio do portal do Centro de Inteligência Geográfica em Gestão do Meio Ambiente. As contribuições vão ajudar na elaboração da versão final do plano, que orientará, né, as ações de prevenção, monitoramento e combate ao desmatamento e às queimadas no estado pelos próximos anos. Olha, o Ministério Público do Tocantins abriu nesta semana as inscrições para o processo seletivo de estagiários de graduação e pós-graduação. As inscrições são gratuitas e seguem até o meio-dia, né, no dia 6 de agosto, exclusivamente pela internet, com prova objetiva aplicada de forma online durante todo o período de inscrição. Ao todo, são oferecidas 166 vagas, além de cadastro reserva para diversas áreas de formação em municípios do estado. Os estudantes selecionados receberão bolsas de até R$ 2.000, conforme a modalidade do estágio. O edital completo está disponível no portal do Ministério Público do Tocantins. Olha, as obras de ampliação e requalificação da ponte Governador José Wilson Siqueira Campos, que liga Palmas ao distrito de Luzimangues, já alcançaram cerca de 85% de execução. Enquanto os trabalhos continuam, o governo do Tocantins orienta motoristas, motociclistas, ciclistas e pedestres a redobrarem a atenção ao passar pelo local. As intervenções incluem o alargamento da pista, implantação de ciclopassarela, nova iluminação, sinalização e melhorias na drenagem. A recomendação é respeitar a sinalização temporária, reduzir a velocidade e seguir as orientações das equipes que atuam na obra. Agora são 9 horas e 52.
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0: Olha a turma boa no WhatsApp 63 999 15 62 34. A Cleila Macedo tá ligada, Azevedo. Bom dia, tô aqui organizando pra ir pra feira mais tarde, amigo. Vender meu pastelzinho pra poder pagar os boletos. Aí sim, né? Ela disse, Azevedo, final de semana, uns descansando e outros trabalhando. E graças a Deus, viva Deus por isso. É verdade, amiga. Amém. Ela manda aqui um abraço para todos que estão ouvindo. Cheiro para os filhos José Gabriel e Daniela. José Gabriel e Daniela também ouvindo a gente. Cleila Macedo, queridona, tudo de bom. Bom fim de semana de trabalho. Vamos pagar os boletos, vamos ser felizes, né? Em vez de... Tem gente que vai pro trabalho só odiando, né? Se você odeia o seu trabalho, pelo amor de Deus, troque de trabalho. Fico imaginando que deve ser muito ruim trabalhar com algo que você não gosta. Eu, por exemplo, sempre fui feliz porque eu trabalho com o que eu gosto. Então, se não fosse assim, não sei nem como seria a minha vida, né? Fica aí a dica. Agora são 9 horas e 53. Veinha, hoje eu tô danado, né?
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0: Estava, porque agora você está com o filósofo Azevedo Júnior. Hoje ele tá inspirado. 9h53, canta Léo Magalhães.

0: Tá aí, eles voltaram às paradas. A banda Calcinha Preta voltou a fazer sucesso. Tortura, o novo hit deles. Quando são 10 horas em ponto, na Unidim, está na boa. Fique comigo até o meio-dia, na manhã, nas 3 horas mais felizes do seu rádio, por aqui, ó. E dá moral pra mim, gente. Participa aí, deixa o seu bom dia, o seu alô, no nosso 639-9915-6234. Acorda pra vida, gente. Vamos espantar o mau humor, metralhar o baixo astral. Rápido intervalo, eu volto na sequência. Só 1 minuto e meio, rapidinho.
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2: Os alunos dos cursos de enfermagem, medicina, professores e técnicos da Universidade Estadual do Tocantins participam todos os anos no campus Augustinópolis da cerimônia em homenagem aos corpos doados à ciência. O momento é sempre marcado por reflexão, respeito e reconhecimento à contribuição daqueles que, mesmo após a vida, continuam ensinando e colaborando para a formação de futuros profissionais da saúde. A solenidade reforça o caráter ético e humanístico do estudo da anatomia, lembrando aos alunos da Unitins que o aprendizado científico está diretamente ligado ao respeito à dignidade humana.
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1: Yeah, de volta, 10 horas e 2 minutos, te peguei ligado na Unitins. Deixa eu abraçar aqui meu amigo Galã. O Galã é barbeiro, né? Não se fala mais cabeleireiro, né, venha? É, se falar cabeleireiro hoje, alguns anos atrás, era todo mundo era cabeleireiro. Tanto os de corte masculino ou feminino. É barbeiro, meu amigo Galã, lá na Palmas Brasil, no Galã Cabeleireiros ali, né? No salão do Galã. Fui ontem lá dar um trato no visual, viu, rapaz? Fazia tempo que eu não contava com o Galã. Tá lá ouvindo a gente o dia todo. Ele coloca na TV, lá no canal 13.2, né, Galã? Um abraço pra você aí, pro Índio. Ele falou, rapaz, na época da Copa do Mundo, os caras tiravam do jogo pra ouvir a Unitins FM. Ê, coisa boa, Galão. Um abraço pra você aí na Palmas Brasil, nos ouvindo. E toda a turma aí, o pessoal que tá cortando cabelo, você, os companheiros aí, os profissionais no Galã Cabeleireiros na Palmas Brasil. Deixa eu abraçar aqui, quem mais? O Lenilson, o chofé da estrada, o cara chegou.
2: Bom dia, bom dia, bom dia, meu amigo Azevedo Júnior, beleza, joia?
1: Beleza, beleza.
2: Aqui é o choféão da estrada, ligadinho aqui na melhor. Azevedo Júnior, manda pra nós aí, amiga linda, essa cantiga aí, essa música animada e boa. Só para curtir na boleia do caminhão e oferecer para todos os ouvintes que estão ligadinhos na sintonia. E tá. Ótimo sabadão para você aí, ótimo final de semana.
1: Para nós.
2: Deus abençoe sempre. Tchau, obrigado.
1: Tchau, obrigado. Valeu, chofé. Um abraço para você. Obrigado pela carona, Lenilson, queridão. Todo mundo que tá na estrada aí ouvindo a gente, né? Indo pro norte, pro sul, pro leste, oeste, ouvindo a Unitins é bom demais. João Bosco e Vinícius, 10 e 4.

0: Não é brinquedo, não, deixa ela, gente. Ela tá amando, quem sente saudade é ela. Deixa ela sofrer lá no canto dela. Mas aí ela tem que se tocar, que ela tem que se curar uma hora, partir pra outra, encerrar ciclo. E olha o Azevedo Júnior de novo, filosofando, né, velho? 10:09 na programação, vamos nós por aqui. Eu tô brincando, mas é verdade. Olha, gente, atenção para a informação. A Prefeitura de Palmas está com inscrições abertas para o projeto Apadrinha Palmas, que busca pessoas físicas, profissionais liberais e empresas interessadas em apadrinhar crianças e adolescentes acolhidos em instituições. O programa oferece 3 modalidades de apoio: afeto, por meio de convivência, prestação de serviços e suporte financeiro ou material. O apadrinhamento não envolve adoção nem guarda, mas contribui para o desenvolvimento social, educacional e emocional dos acolhidos. Os interessados passarão por processo de seleção e acompanhamento da equipe técnica da Secretaria Municipal de Desenvolvimento Social. As inscrições são gratuitas e podem ser feitas por tempo indeterminado no site da Prefeitura de Palmas. Gente, que legal isso aqui! A Padrinha Palmas. Quantas crianças carentes, crianças em situação de vulnerabilidade, sofrendo violência, pobreza total, não é? Não só pobreza financeira, mas de afeto, de acompanhamento psicológico, de apoio, né? E você aí, ó, sozinho, não é? Carente de afeto, se sentindo solitário, sem ninguém no mundo. Quantas crianças precisando de um apoio, de um carinho, de um afeto, né? Então procura aí a prefeitura para você participar, né? Dessa seletiva aí do Apadrinha Palmas. Até eu me deu vontade, gente. Vê aqui, rapidamente, no meu coração, a vontade de adotar uma criança aí. Não vai levar pra casa, você vai acompanhar e dar o apoio dentro das suas possibilidades, né? Vai fazendo bem tão grande pra criança e pra você também. Porque quando a gente ajuda, a gente vai estar ajudando a gente também a se sentir melhor, um ser humano mais útil, fazendo parte de um mundo melhor. É o que eu falava no comecinho aqui, a nossa reflexão de hoje, né? Agora são 10:11.
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0: Demi Alves, cadê você, meu mano?
2: Bom dia, bom dia, bom dia. Aqui nos fala Demi Alves, aqui do Ateus Canterão. Um sábado a todo, abençoado aí. Queria que você desse um alô aqui, nosso amigo Jefferson, motorista da Real Mar aí. Beleza. Botar uma música pra nós aí, qualquer um de calcinha preta. Um bom dia. Demi Alves, que do Ateus,
0: cara. Valeu, Demi, um abraço, rapaz. Eu tô vendo calcinha preta agora, hein? Tu não ouviu? Lançamento, Demi. Um abraço, meu amigo, tudo de bom pra você. Pra todos os motoristas aí. Você sabe que hoje é dia do motorista, né? Falando no começo do programa, parabéns a todos os motoristas. O Dudé do Irmã Dulce, Azevedo, bom dia, tô ligado aqui no Irmã Dulce, valeu, amigão. Nazaré, Maria de Nazaré ligadinha também, valeu, valeu. Meu amigo Luiz Caxias, lá de Porto Nacional. Ô Luiz, tudo de bom.
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1: Simone,

0: A voz mais potente do Brasil atualmente, Simone Mendes, Me Ama ou Me Larga. Esse sucesso toca no show da manhã, não, aqui no nosso sabadão, né? É, sabadão, show da manhã. É de segunda a sexta, viu, Azevedo? Fica guardado na mente, né? 10 horas e 21 na programação, vamos nós por aqui.
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0: Gente, olha, 3 meses em funcionamento, a área de proteção ao ciclista Pedro Caldas, em Palmas, segue em fase de adaptação com ações de fiscalização e conscientização. O espaço funciona às terças, quintas-feiras e sábados, das 4h40 às 7h da manhã, na Avenida NS 15, com interdição do trânsito para garantir o uso exclusivo de ciclistas de alta performance. A iniciativa busca oferecer mais segurança durante os treinamentos e reforçar o respeito às regras de trânsito. O local foi criado em homenagem ao médico Pedro Caldas e atende a uma antiga reivindicação da comunidade esportiva da capital Palmas. Olha, atletas interessados em participar da etapa de Araguaína do Circuito Mundial de Beach Tênis, que vale 200 pontos no ranking internacional da modalidade, já podem se preparar para as inscrições. Os profissionais deverão se inscrever pelo site da Federação Internacional de Tênis, assim que o torneio for incluído no calendário oficial. Já os atletas amadores poderão garantir participação pelo site da Federação Tocantinense de Tênis. A competição será realizada.

0: compartilhando informações pessoais ou realizando pagamentos sem conferir a autenticidade da loja. A orientação é desconfiar de preços muito baixos do mercado, verificar a reputação da empresa, evitar links enviados por mensagens e conferir os dados do destinatário antes de pagar via Pix. Pois é, aí uma TV de, sei lá, 1.200, você acha por R$500, aí fica loucão, né? Vai lá comprar, vai. Vai, bobinho, né? Tem que ver, né, gente? Todo site tem um cadeadinho ali do lado esquerdo, lá em cima, na barra de endereço ali, não é? Aquele cadeado é onde se verifica se o site é seguro, se é verificado ou não. Agora são 10h23.
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0: Azevedo Júnior. Sou eu por aqui, metralhando o baixo astral. Não quero ver ninguém de cara feia nem de mau humor, pelo amor de Deus, gente. Agora são 10h24. Vá participando aí, deixa o seu bom dia, o seu alô. O meu amigo Pedro Tranqueira. Alô, Pedro.
2: Bom dia, Azevedo Júnior. Bom dia, Suplente Tranqueira. Cid Paz e Filho Taquara, Sul Grande. É, rapaz, esse negócio de ser um amigo de plantão é puxado, viu, Azevedo? Tá todo dia, mas que bom, rapaz. Que bom que tem você aí pra segurar a situação aí. A toca peteca pra nós aí, Azevedo Júnior. Toca pra nós aí, Zé Ramalho, rapaz. Toca pra nós, Zé Ramalho. Alvorrai. Vê se você tem ela aí. Se tiver, toca ela pra nós.
0: Essa é clássica.
2: Se tiver, toca outra aí de Zé Ramalho. Tô precisando de ouvir Zé Ramalho hoje. Bom dia.
0: Você tá carecendo do Zé Ramalho. Zé Ramalho é pra desintoxicar, né? Né, Pedro? Porque a gente ouve tanta sofrência, aí tem que vir um cara das antigas, que tem outra vibe. Claro que tem a Vorraia, é a melhor dele, né? Mais tocada, mais ouvida todos os tempos. Seguinte, como eu já programei Roberto Carlos e uma velhinha, aí eu tenho que trocar uma velhinha agora, uma mais nova, e depois que eu toco outra velhinha, tá bom, Pedro? Fica aí ligadinho que já já traz a Vorraia pra você. 10h25, que tal essa? Hã? O Rei, nos anos 70.

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0: 不买。
1: Ai, avô e pai. Quando ele escreveu essa letra, ele disse que ele ouvia a voz, ele tava meditando ali, né? Uma viagem, ele viajava muito.
0: Avô,
1: aí escutou aquela voz. Avô, ai, avô e pai. Maravilhoso, né? Zé Ramalho pra sempre. Momento detox da nossa programação. Quando são 10h35 aqui no Show da Manhã, vamos juntos no sabadão até o meio-dia. Seguinte, dá moral pra mim, participa, gente. 639-9915-6234, dá moral pra mim.

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1: Ai, que maravilha! 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
1: Exatamente, sem falar que cada resíduo tem seu lugar certo e não é na areia e muito menos na água.
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2: Muito bem, vamos por aqui, energizando o seu rádio. Será que eu tô com moral no céu? Parece, né, o Matheus e Cauã?

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Rosinha gostoso, né? Agoniado, do jeito que o tocantinense gosta, né, gente? Flávio Moral, Hilux Prata. Te peguei ligado dançando na Notícia FM, tá aí no sabadão, lá atrás, Túmulo Pagode, deixa em off. Matheus e Carrão, Juan, tô com moral no céu. 10 horas 45 pra você que tá aí limpando a casa agora, lavando, cuidando geral, vai fazer almoço daqui a pouquinho. Hoje é dia de fazer um almoço da hora, né? Um almoço mais caprichado do que o normal, né? Eu espero que sim. Diz pra mim aí o que temos de bom hoje pra almoçar, hein? Ivonete, minha amiga, mandou aqui, rapaz, vídeo de praia. É vídeo de praia, deixa eu ver aqui. Ô! Oh. Tô vendo. Tem um galinho cantando. Nove nove trinta e nove meia cinco. Tô vendo. Rapaz, ela fez uma mídia, agora eu vou lá acampar de graça, por conta da Ivonete agora. Deve ser que pertinho de Palmas, né? Parece que eu tô ouvindo a ponte ali. É pertinho, né? Um abraço, Ivonete, lugar maravilhoso, viu, gente? Compensa ir lá no Boteco do Negão. Coloca aí no mapa que deve achar, né? Coloca aí no Google Maps. Hoje a gente vai até pro Japão com o Google Maps, né? Pois é. Aí tem gente que não sabe usar ainda, veinha. Os mais veinhos. Aprenda, viu? Aprenda. Eu tenho uma amiga lá em Minas Gerais que ela não conseguia ir lá em casa aqui em Palmas, né? Porque ela não conseguia, olha, só sei na Teotônio ali ou na JK no máximo. Falei, minha filha, coloca o mapa. Ela, não sei. Falei, aprenda. A gente só fica velho quando deixa de aprender. Né? O cérebro vai envelhecendo, porque você não bota ele pra trabalhar, né? Não exercita. É que nem músculo, né, gente? Né, meu amigo Pedrão de Porto Nacional? Bom dia. Deu certo. Deixa eu explicar aqui. O Pedro é um ouvinte daqueles que deixa a gente sempre alegre, feliz, né? Ele vem aqui com esse astral legal. Aí o Pedro caiu, né, gente? Se machucou, quebrou o osso. Mas graças a Deus tá sendo bem cuidado. Tá na interna no hospital de Porto Nacional. Vai fazer cirurgia. E tava sem o rádio. E aí eu falei, moço, baixa o aplicativo. Mandei lá uma fotinha de um aplicativo da Unitiz FM. Ele não conseguiu baixar. Aí hoje eu lembrei, rapaz. Eu sei que tá lá sentindo falta do rádio, né? Aí eu mandei o link do site. Né? E aí ele clicou muito mais fácil, né, o Pedro? E é o seguinte, no próprio site aí dentro, quando você vê aí o play, onde você deu o play, né? Logo embaixo tem o esquemazinho aí para você baixar o aplicativo. É só você clicar lá em cima que ele te leva pro aplicativo, aí você baixa e já fica no celular o aplicativo, né? Vale pro Pedro e para todo mundo que não tem o aplicativo da rádio ainda no celular, não é? É só você acessar o nosso site, Unitiz FM, colocar lá no Google, né? Acha o site e dentro do site tem o localzinho lá para você descobrir o aplicativo, né? É só clicar em cima que você vai. 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Deixa eu ver como é. 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Fácil, né? Agora são 10h49 para matar a saudade de 1992, no comecinho da carreira de Zezé e Luciano, praticará a pica-pau do Uco. Carol Coroa.

0: isso. Saudade, né, gente? As clássicas tocam aqui na programação do nosso show da manhã, do sabadão. Raul Seixas, meu amigo Pedro, do ano de 1976. Ah, bons tempos da música, né, gente? Música brasileira, internacional. Ouvimos lá atrás, na sequência, o som do Traia Véia, do Zezé Luciano, Flaguinho Moral. Agora são 11 horas em ponto na programação do nosso sabadão. Vamos de informação. Gente, empresários de Paraíso, do Tocantins e da região do Vale do Araguaia já podem participar da campanha Paraíso dos Sonhos 2026, promovida pela Sebrae Tocantins em parceria com a Associação Comercial e Industrial de Paraíso. A iniciativa segue até o dia 31 de março de 2027 e busca fortalecer o comércio local, incentivar as vendas e ampliar a competitividade dos pequenos negócios. Durante a campanha, os empreendedores também terão acesso a orientações em gestão, marketing, inovação e estratégias comerciais. A expectativa é impulsionar a economia regional, gerar mais oportunidades e estimular os consumidores a comprarem no comércio da cidade. Olha, atenção, os eleitores que pretendem votar fora do domicílio eleitoral nas eleições de 2026 já podem solicitar autoatendimento eleitoral no site da Justiça Eleitoral ou em qualquer cartório eleitoral. A modalidade permite votar em outra cidade, desde que seja uma capital ou município com mais de 100 mil eleitores. Quem estiver no mesmo estado poderá votar em todos os cargos. Em outro estado, poderá votar apenas para presidente da República. Quem solicitar o voto em trânsito e não comparecer às urnas deverá justificar a ausência. Olha, a Universidade Federal do Tocantins, UFT, abriu 355 vagas gratuitas para cursos presenciais de inglês e francês em 5 cidades do estado. As oportunidades estão distribuídas entre os campos de Arraias, Gurupi, Miracema, Palmas e Porto Nacional. Podem participar estudantes regularmente matriculados em cursos de graduação da UFT e alunos do ensino médio da rede pública estadual do Tocantins com idade mínima de 16 anos. As inscrições seguem abertas até 15 de agosto de 2026 por meio de formulário eletrônico e do envio da documentação exigida. O edital está disponível no link uft.edu.br. Dúvidas ou informações? Os interessados podem entrar em contato diretamente com a Relinter, localizada no terceiro piso do bloco da reitoria, ou pelo e-mail bling@uft.edu.br. Agora 11:03. Hora de intervalo, eu volto já.
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3: Obrigado aí, velho Raul. Um abraço aí pra galera da animação.
4: A taxação de encomendas com valor abaixo de $50 será neste ano com o fim da taxa das blusinhas. Retornará em 2027 por meio da contribuição sobre bens e serviços, tributo federal criado no âmbito da reforma tributária sobre o consumo. 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
1: De volta, 11:05, para você que tá aí no Sabadão, fazendo almoço, ouvindo a Unitins com Azevedo Júnior, é bom demais. Agora o som do Gustavo Lima.

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0: Viagem musical, uma pérola, um clássico, um detox no seu rádio. Com a maior voz da música brasileira de todos os tempos, a imortal Elis Regina, né, gente? Que viagem! Como nossos pais, conferimos lá atrás o Gustavo Lima, A Gente Fez Amor. Agora são 11 horas 13 minutos na programação. 11:13 para você que tá fazendo almoço, tá circulando, tá aí trabalhando, tá no trânsito. Hoje no trânsito mais tranquilo aqui na capital, né? A cidade é tranquila que só. Você que tá aí, ó, meu amigo motorista de aplicativo, taxista, bom dia, obrigado pela audiência. Vamos nós circulando. Deixa eu abraçar aqui o meu amigo Renan, que tá ouvindo a gente. O Renan faz parte aí do grupo Raiz de Fé, né? Esse grupo de espiritualidade aí, do qual faz parte o meu amigo, o Felipe Carvalho, a Cecília, o Lucas, Rayane, o Gustavo, o Renan, o Valmir e eu, né? Um abraço pra vocês aí, nossos irmãos de fé, do Raiz de Fé, obrigado pela audiência, viu, Renan? E pro Felipe também. Agora são 11:14 na programação, vamos nós falar com o nosso ouvinte, aquele ouvinte que faz a festa. O André mandou aqui um vídeo, rapaz, mostrando que tá ouvindo a gente. E ele mandou um vídeo seguinte, o radinho tocando ali a Elis Regina, né? Um radinho retrô tocando música retrô. E aí?
1: Oi. E a sua voz.
0: Ó. Rapaz. Radinho bonito, aqueles modelo antiguinho, né? Mas é novo, mas com esse estilo design retrô, né? Muito legal. Valeu, Andrezão. Tudo de bom, meu amigo. Quem mais? O Ronilson Azevedo, bom dia. Tô eu aqui, Ronilson. Meu sobrinho Gabriel. Toca aí, Billy Idol, Eyes Without Your Face, pra matar saudades. Caras gostam de recordar, né? Esses clássicos dos anos 80, 70, hein, Ronilson? Um abraço pra você e pro Gabriel, sobrinho, ouvindo a gente. Aquele abraço para o meu amigo Galã, aí na barbearia do Galã, na Palmas Brasil, ouvindo a gente. Então tá, vamos continuar o Cantinho Saudade? Aí, de 1983, Billy Idol.

que nem veio, né? Quanto mais envelhece, melhor fica o Leonardo, regravando o seu hit amanhã, quando são 11h22, da programação do Sabadão. Vamos de informação agora. Gente, com o slogan, um instante de distração pode ser para sempre, a Defesa Civil de Palmas promove a campanha Não Desvie o Olhar, que busca prevenir afogamentos infantis nas praias da capital. A ação conta com distribuição de panfletos educativos, orientações preventivas e identificação das crianças por meio de pulseiras. A Defesa Civil recomenda que quando a criança estiver na água, um adulto permaneça exclusivamente responsável por sua supervisão, evitando distrações. Os pais ou responsáveis também são orientados a nunca resumir ou presumir que outra pessoa esteja observando a criança. Caso o responsável precise se ausentar, essa responsabilidade deve ser transferida de forma

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1: É forte, hein?

0: todo dia.
1: Eu beijaria a mesma boca todo dia. Opa! É, bom demais. Tá aí o som deles, do Henrique Juliano, Quem Pegou, Pegou, lá atrás, Zeneto e Cristiano, Largado as Traças, 11:30. Confira a hora, 11:30, na Unitins, com Azevedo Júnior, aqui no nosso Sabadão. Onde você estiver, cola comigo. Hora de intervalo? Rapidinho o intervalo, a gente volta na sequência. Não sai daí, não.
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3: O efeito da mudança da sinalização do uso do cinto de segurança foi rápido. As fabricantes passaram a instalar sistemas mais persistentes e irritantes, com bips mais altos, mais frequentes e que se recusam a parar. Entre os modelos 2025 testados, quase 70% conquistaram a classificação máxima. E o incômodo, ao que tudo indica, funciona. Os testes mostram que lembretes mais insistentes convencem justamente o usuário ocasional, aquele que esquece de afivelar o cinto em trajetos curtos, no táxi ou no aplicativo. No Brasil, o uso é obrigatório para todos os ocupantes, à frente e atrás, pelo Código de Trânsito. E dirigir sem o equipamento é infração grave. Vale, portanto, a mesma lógica das montadoras. O som irritante no painel é, na prática, um empurrão deliberado para que ninguém deixe de se proteger.
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1: Yeah, nem mais nem menos, quem ouve gosta, essa é a Unitins FM por aqui. O Sabadão com Azevedo Júnior.

0: É hora de informação. Gente, o Instituto Federal do Tocantins realiza no dia 5 de agosto um leilão público eletrônico para venda de veículos considerados inservíveis, inservíveis ao patrimônio da instituição. A disputa será realizada de forma online às 10 horas pelo critério de maior lance. Podem participar pessoas físicas e jurídicas previamente cadastradas na plataforma do leilão. Os veículos serão vendidos no estado de conservação em que se encontram, conforme as condições estabelecidas no edital. Os interessados também poderão realizar visitação aos bens antes da data do leilão. Todas as informações, incluindo a relação dos veículos, os lances mínimos e as regras de participação, estão disponíveis no portal ifto.edu.br. 11:33.
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0: E a gente volta agora tocando Natanzinho Lima.
2: Vai, meu filho.
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0: Legal, né? Você dançando com a Unitins FM, Zé Vaqueiro, Wesley Sapatão, Natan, DNA do Mato. Nós temos o DNA do Mato, né? Ou já nascemos, vivemos no campo um dia, um tempo na infância, ou tem um pai, um avô, uma avó que é do campo, que é da fazenda, né? Nosso DNA é do sertão, né, meu amigo? Deixa eu abraçar aqui, rapaz, o Dalbertino. Alô, Dalbertino. Dalbertino tá ouvindo a gente pela primeira vez lá em Parauapebas, né, no sul do Pará, Parauapebas, Dalbertino. É uma pessoa, um senhor que eu adoro, né, que eu conheci lá em 2019. Eu passei uns 2 meses lá em Parauapebas e conheci o Dalbertino, de uma sabedoria, de uma simpatia, de uma conversa boa, né, Dalbertino? E aí, rapaz, ele sempre manda uma mensagenzinha pra mim aqui positiva de manhã, mensagem de fé, né? São os meus irmãos de alma que eu tenho, né? Aí o Dalbertino, eu mandei um linkzinho pra ele ouvir aqui, a Unitins, ele ouviu. Rapaz, aí ele gostou. Deixa eu mandar aqui o áudio que ele mandou pra mim, rapaz. Deixa eu ver aqui. Ah, peraí. Ah, deixa eu mandar aqui, ele mandou pra mim. Pam, pam, pam, pam. Cadê? Já perdi aqui, ele mandou no meu celular. Vou mandar pro celular da rádio. O computador da rádio, né? Onde a gente ouve os áudios todos, né? Unitins FM, Zap. Olha eu fazendo ao vivo aqui. Né? Essa transmissão. Meu amigo Dalbertino, queridão, lá em Parauapebas, deixa eu ver aqui o que ele falou e compartilhar com você também.
1: Não, rapaz, não vi não, mas eu vi de novo.
0: Ah, não, esse foi só a parte do texto, né? Deixa eu mandar o outro. Ah, Azevedo, você tá embolado hoje e fazendo as coisas ao vivo, né? Brinquedo, não. Ah, deixa eu ver aqui, rapaz, cadê? Ah, acho que eu me enrolei todo aqui, né? Me enrolei todo aqui, rapaz. Não, depois eu mando. Depois eu mando. Um abraço pra você, Dalbertino. Deixa eu abraçar aqui o Elimar. O Elimar, cadê você, Elimar?
2: Boa tarde, Unidiz FM. Azevedo Zônio. Dá moral pra mim, tá?
0: Toda moral.
2: Eu gosto de moral.
0: Elimar.
2: Sou o Elimar. Estou aqui em Palma, Tocantins, né?
0: Na capital.
2: E eu queria oferecer uma música pra minha madrinha Sônia, que tá aí no assentamento São Francisco. Meu padrinho nesse Valdo, conhecido como Velho Paz. Uhum. Pra Dona Delícia, pra neta de Dona Delícia, Sala, né? É um amor de pessoa, a neta dela, né? Gostaria também de conhecer a neta dela também, né? Uhum. E todas as pessoas aí da redondeza aí, né? Zé Tapoca, todas as pessoas conhecidas aí que eu conheço aí. Folha Seca, né? Amado Batista.
0: Elimar, um abraço pra você, pra todo mundo das chácaras, das fazendas, pra você, amiga, que tá aí preparando o almoço. Bon appetite! Capricha no tempero! Ah!

0: saudade, né? Que viagem musical, som do Roupa Nova, Coração Pirata, no cantinho da saudade por aqui. Afinal, as velhinhas tocam na Unitiz FM sempre. Lá atrás, a Simone Mendes cantou Direitos Iguais. E o Zé Vaqueiro, Safadão, Wesley Safadão, Natan, DNA do Mato. Agora são 11h50. Tá todo mundo ligado aqui já no finalzinho do nosso sabadão. Ah, gente, tava tão bom, né? Tava tão bom. Mas eu agradeço a audiência. O que foi, Dalbertino?
1: Rapaz, você é o cara mesmo, Azevedo.
0: Você é o bichão mesmo, você é o cara mesmo. Lembrei de um bordão, né? Você é o bichão mesmo. Ô, Dalbertino, tá aí em Paraupeba nos ouvindo. Um abraço pra você, tudo de bom. Eu sou o cara de cavalo. Gente, ó, bom almoço, bom sábado, descansem. Se divirtam, né? Com os amigos, com a família, com quem você gosta, fazendo o que gosta. E a Unitiz continua por aqui. Daqui a pouquinho tem programação de pagode e samba. Sobre pagode, a Universidade do Samba, né? Daqui a pouquinho é meio-dia. E você continua ligado na programação musical da Unitiz FM. Eu volto na segunda, às 8 horas da manhã, no Show da Manhã, tá bom? Se cuida e juízo nessa cabeça. Fica com Deus. Até segunda.
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0: jeito. 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
1: Eu, compadre, o único jeito é você não ir.
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0: ajuda aí, ó.
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2: Bonitinhas, 1:15.

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1: Unitins FM, 1:29.
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3: Uma das atrações da Disneylândia, a Utopia, terá de passar por uma ampla modernização para continuar em operação. A Disney recebeu um prazo das autoridades ambientais da Califórnia para adequar os veículos da atração às normas de emissões, sob risco de encerramento das atividades. A Disney terá até 1º de fevereiro de 2027 para atualizar a atração com motores compatíveis com a legislação ambiental. A expectativa é que a solução adotada seja a eletrificação completa da frota, alternativa que já vinha sendo estudada. Inaugurada em 1955, a Autopia permitia que os visitantes conduzissem pequenos carros em uma versão em miniatura das rodovias americanas. Conhecida pelo ruído dos motores e pelo cheiro de combustível, a atração é frequentemente apontada por visitantes como uma das experiências mais defasadas do parque em termos tecnológicos.
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0: Unitins, 1:57.
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2: A Universidade Estadual do Tocantins hoje alcança todas as regiões do estado através de seus 5 campus presenciais, 15 polos do programa Tô Graduado, 11 polos da Universidade Aberta do Brasil e 4 unidades de pesquisa. 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Além dos campos, a Unitins expandiu o ensino superior para outros municípios com o projeto Tô Graduado, garantindo acesso à educação para a população em diferentes regiões. 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

0: 14:53.
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3: A praia da Ilha da Tartaruga, no município de Peixe, é considerada um dos destinos mais bonitos do Tocantins. 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A gastronomia é um dos destaques, com pratos típicos à base de peixe como caranha, tucunaré e curvina, além do tradicional carneiro assado na brasa. 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
1: 15 e 9.
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1: 15:21.
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1: Era uma vez o super fantástico mundo dos Jorge.
2: Não, cara, vou contar essa história.
1: Deixa eu contar, por favor, deixa eu contar.
2: Não, não, peraí, deixa que eu vou contar essa história, ó. Quer ver? Escuta aqui, ó.

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2: A Universidade Estadual do Tocantins celebrou este ano seus 36 anos de uma história de muitas conquistas, realizações em prol do desenvolvimento regional e com a certeza de muitos desafios pela frente. A Unitins está presente em todo o Tocantins. 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
2: A Universidade Estadual do Tocantins iniciou a divulgação das diretrizes da nova Política de Integridade da Atividade Científica, uma normativa que estabelece regras para fortalecer a ética, a transparência e a qualidade da produção científica desenvolvida no país. Entre os pontos destacados estão a necessidade de manter o currículo Lattes atualizado, declarar o uso de ferramentas de inteligência artificial, preservar dados de pesquisa, definir previamente os critérios de autoria dos trabalhos e garantir a correta citação das fontes utilizadas. A instituição intensificou a divulgação das novas orientações para garantir que pesquisadores, docentes e estudantes estejam alinhados aos padrões exigidos pelo Sistema Nacional de Ciência e Tecnologia.
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2: O programa Memória Institucional é um programa da Universidade Estadual do Tocantins que foi criado para fortalecer a identidade da Unitins e preservar o patrimônio histórico-cultural da universidade. 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
2: A Secretaria da Agricultura e Pecuária do Tocantins participou em Palmas do primeiro Fórum de Agricultura Sustentável do Estado. O encontro reuniu produtores, pesquisadores e instituições financeiras para debater o fortalecimento de práticas produtivas que alinham economia e preservação. O evento focou na adoção de tecnologias de baixo carbono e sistemas de integração lavoura-pecuária que aumentam a rentabilidade e recuperam solos degradados. Durante a programação, foram apresentadas as metas do plano ABC+, que quer alcançar mais de 3 milhões de hectares de sistemas sustentáveis no Tocantins até 2020.